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essa história lá do Jacarezinho. Mas é incrível a história desse cara. Esse cara é sortudo, ele tem que agradecer muito a Deus ele estar vivo ainda. Se liga só na história. Zé Meningite já teve bronquite, leptospirose, campo, sarampo, catapora, varíola, cachumba e gastrite, tétano e hepatite, febre amarela e conjuntivite, derrame cerebral, coqueluche, celulite, faringite, doença de Chagas e labirintite. Ah, meu Deus, igual Zé Meningite eu nunca vi, meu Deus. Igual Zé Meningite, eu nunca vi. Ele tá...

0: cara. O cara tá vivo, gente. O cara não morreu, não.
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0: Arrasou, Caetano. Obrigadaço.
1: Muito obrigado. Maravilha.
2: Obrigado, Caetano. Daniela Mercury.

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0: Existe castanha plano de nimuno pra conquista.
1: Ano novo, mesmo raça.
2: As coisas ficam guardadas, purifica a conquista.
3: Fé em Deus.
1: Muita fé em Deus, só prosperidade.

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15: É mais que um privilégio, é uma honra. Estamos aqui a juntar 40 anos de canções. 25, mais 15. Uma salva de palmas. Adiafa! Adiafa!

0: obrigado.
1: A Diafa!
0: Muito obrigado. Já agora, Zé, permite-me uma coisa. O Zé está a comemorar 15 anos de carreira. Nós estamos a comemorar 25. É verdade, este ano estamos a comemorar 25. Pois é, já passaram 25 anos e para o Zé já passaram 15 anos que andamos nesta luta que é a divulgar a nossa cultura por todo o país e pelo estrangeiro. Mas nós, a festa é dele e nós gostaríamos muito de poder cantar os parabéns ao Zé à nossa forma, à forma do Alentejo.

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0: Boa noite, Coliseu, como é que estamos? Estou a sentir. Então, este concerto começa com um embuste que vos foi vendido, que foi que são 20 anos. A mentira. Esta música que eu acabei de cantar, chama-se Fome Demais, foi a primeira canção que os Tranja gravaram em 2001, por isso, 22, quase 23. Aí uns fãs. Em 2013, sim, lançámos o primeiro álbum do Estranja, o primeiro single.
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0: António Pinho Vargas, gostava de se ver daqui a uns tempos num CD do Sam the Kid, recriado num CD do Sam the Kid?
1: Acho que sim. Por um lado, queria dizer que ele tinha achado que podia fazer qualquer coisa com a minha música e, nesse sentido, seria uma honra. Aliás, eu acho que qualquer criador, quando estimula o outro para fazer

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3: Ora então, muito boa noite, bem-vindos a mais um Fora de Palco.
6: hoje, 14 de outubro de 2026. Temos em estúdio hoje um convidado muito especial, um amigo de longa data, um grande cantor com uma voz magnífica, Cássio. Quem é que não conhece Cássio? Mas quem é Cássio? Olha, Cássio começou a sua carreira musical no Algarve, de onde é, a sua origem é algarvia, tendo participado como concorrente no programa de televisão Big Show Sick em 96, 97 e 98, representando a cidade de Tavira, de onde saiu vencedor, começando a ganhar o maior reconhecimento. Depois de cantar em vários locais do Algarve, decidiu mudar-se para Lisboa no ano 2002 em busca de mais oportunidades. A mudança foi desafiadora e Cássio enfrentou dificuldades e solidão, onde chegou a trabalhar num lar de idosos, tendo o curso de geriatria para sustentar. Isto está complicado. A celebrar 25 anos de carreira, o seu percurso é marcado por 9 trabalhos discográficos editados, bem como inúmeros singles lançados. A crítica descreve Cássio como sendo uma das melhores vozes masculinas da atualidade, como voz versátil, emotiva, dramática, com uma capacidade de transmitir emoções. Cássio define-se como um artista de world music, devido à fusão de sonoridades orientais, portuguesas, sul-americanas com fundo pop. O seu trabalho foi reconhecido internacionalmente, tendo sido nomeado para os Prémios Internacional Portuguese Music Awards em 2018. Desde aí, em parceria com a editora Espacial, tem lançado singles de destaque com várias atuações em programas de TV. Alguns dos seus singles de maior destaque incluem A Noite Vai Ser Top, Se Eu Te Pudesse Beijar, Balança, Balança, Deus Deixou Escrito, Completamente Louco, Mãe És Luz, que também dá nome à sua digressão de 2026 para celebrar 25 anos de carreira. Atua em vários palcos, desde pequenos eventos até grandes salas de espetáculo como o Teatro Maria Matos, São Jorge, Tivoli, Coliseu do Porto, Coliseu de Lisboa, Casino Estoril e Lisboa. A partir de 2012, Cássio conquistou o mercado internacional com a balada Completamente Louco, tendo atuado em vários países como Estados Unidos, Inglaterra, França, Espanha, Canadá, Austrália, bem como vários eventos em Miami, Boston, Montreal, Toronto e Sydney, na Austrália, onde tem uma forte ligação com as comunidades. O seu repertório para a diáspora, para além dos seus originais, inclui também adaptações de fados e folclore em homenagem aos imigrantes. Em 2010, foi convidado para dar voz ao projeto Há Variações, com o qual tem realizado concertos de Nota Sul há 15 anos, em paralelo à sua carreira como Cássio, que mesmo sem o imitar, é inevitável a semelhança no timbre vocal. Ainda há bocado comentei isso com o convidado. Conhecido pela sua filosofia de ser anti-estrela, valoriza a sua ligação genuína com o público. É também um artista multifacetado que cria os seus próprios figurinos. A sua carreira é um exemplo de superação, de desafios, de dificuldades, com a sua fé e dedicação a serem fatores-chave para o seu sucesso. Com vocês, em estúdio, Cássio. Olá, boa noite, bem-vindo.
12: Olá, bem-vindo. Olá a todos, os nossos queridos que estão a nos ver através desta linda câmara e a ouvir também. E pronto, aqui estou eu.
6: Neste momento já não apareço na câmara, só apareces tu.
12: Ai, olha, não tô, por acaso só estou a ouvir a ti.
6: Neste momento, não, mas agora já estás
12: tu. Não faz mal.
6: Só estás tu.
12: Entretanto, finalmente cá estou, não é? Tantos anos depois.
6: Finalmente cá estás.
12: É verdade.
6: É verdade. Olha, a última vez que estivemos juntos foi nos corredores da SIC.
12: Foi.
6: Cruzámos nos corredores da SIC e isto só foi em 2017, para aí.
12: Sim,
6: foi. Acho que foi em 2017 ou 2018, já não me recordo. Ou não? Não.
12: Foi para aí. Ou foi um ano antes da pandemia ou um ano...
6: Foi um ano antes da pandemia, foi 2018.
12: O Alex ainda era vivo.
6: O Alex ainda era vivo, já estávamos em plena pandemia.
12: Que nós, então
6: quando entrámos no estúdio, tivemos que fazer o teste. Que eu até comentei com a produtora, então, e agora como é que é se der positivo? Está tudo orientado.
12: Se der positivo, vais para casa.
6: Pois, está tudo orientado. Mas pronto, olha, é assim, já tinha saudades de te ver. Quer dizer, eu vejo-te praticamente aos fins de semana, quase todos na televisão.
12: Ah, pois, mas é assim.
6: E não só.
12: Eu costumo dizer que aquilo que tu vês na televisão é aquilo que tu vês agora aqui. Olha, apesar de estar na televisão um bocadinho mais bonito, salvo seja,
6: mais maquilhado,
12: mas não há milagres. e pronto, e olha, e cá estamos. aqui na rádio. Esta rádio, sabes que esta rádio para mim é muito especial, porque eu fui um dos artistas que esteve presente na inauguração desta rádio, na altura com a Tininha e o Vítor, e sinto-me um pouco filho da rádio, aqui da RQC. E pronto, e contigo nunca tinha cá estado, mas já sempre uma primeira vez.
6: É verdade.
12: E é nunca desistir.
6: Não, sabes que eu não desisto.
12: Não, quem desiste são os fracos.
6: Quantas vezes é que falámos sobre isto?
12: Sei lá, 1500.
6: Pois, muitas vezes mesmo.
12: Um beijinho a todos que aqui estão. São muitos, por isso.
6: Epá, mas olha, já começaram aqui a chover mensagens e mensagens. Eu já lá vou mais daqui a pouco, já vou às mensagens. Em primeiro lugar, bem-vindo.
12: Obrigado.
6: Muito obrigado por teres aceito o convite. Ou melhor, o convite já estava aceito. Vocês podem não acreditar, mas o convite estava aceito há mais de um ano. E finalmente proporcionou-se.
12: Sim, pronto, olha. Eu acho que tudo tem uma razão de ser e tudo acontece no tempo que tem que ser.
6: E até calhou bem, porque lançaste um novo álbum e vem mesmo a calhar.
12: É o single, vais ter que regular.
6: E vem mesmo a calhar. Que nós já vamos passar esse single daqui a pouco. Para quem não te conhece, quem é Cássio?
12: Olha, vai ao encontro daquilo que eu acabei de dizer há pouco. Eu considero-me, às vezes, eu não sou uma pessoa que vive dia após dia a pensar no que é que já fiz. Olha, vou ali que as pessoas podem me conhecer, ou isto ou aquilo. Ando muito naturalmente durante o dia na rua, e às vezes quando vou ler o meu currículo, que tenho que atualizar, ou que publicam alguma coisa na imprensa, é que eu começo a pensar, digo assim, ai meu Deus, já fiz isto tudo, eu já cantei aqui, já fiz isto. É que eu paro um bocadinho para pensar e digo assim, eu realmente já pertenço um bocadinho, não digo a velha guarda, mas eu tenho mais de 25 anos de carreira, só que eu conto 25 como profissional. Foi da altura que vim morar do Algarve para Lisboa. Mas o que é certo é que eu já fiz tanta coisa, mas isso tudo que eu fiz não faz com que eu seja uma pessoa pedante, nem peneirenta, nem já fiz isto, já fiz aquilo, porque nunca nada está conseguido. Respondendo à tua pergunta, sou simplesmente eu. Eu tenho que mostrar aquilo que valho é no palco.
6: Sabes uma coisa? Caiu aqui uma mensagem, porque estávamos a falar da maquilhagem. E caiu aqui uma mensagem.
12: Quem é que já está a falar mal?
6: Que me deu vontade de rir. A Laurinda Cunha deixou uma mensagem dizendo assim: tu és lindo sem maquilhagem.
12: Ah, olá, Laurinda, quem és tu? Eu sou lindo sem maquilhagem, mas com um bocadinho de batume sou mais bonito. Ou seja.
6: E a Isa a dizer: estamos muito felizes de ver o nosso príncipe.
12: Pois, olha, Isa, já sabes onde é que tens que ir futuramente, é?
6: Pessoal, hoje temos cá o Cássio. Quem quiser entrar em contacto com o Cássio,
12: eu gosto.
6: Pode ligar o 21086-0787. Volto a repetir, 21086-0787. Estamos à distância de uma chamada telefónica. O Cássio vai responder às vossas perguntas, quer falar com vocês também. Pode também deixar a sua mensagem nos vídeos em direto na página de Facebook da Rádio Quinta do Conde e na página Fora de Palco. Também através do YouTube, onde está a passar também em direto. E pode deixar a sua mensagem no WhatsApp da rádio através do número 96-720-8844. Continuando, começaste a cantar com que idade?
12: Quando era virgem. Não, comecei a
6: cantar. Muito bom. Tem tudo para correr bem isto hoje.
12: Comecei a cantar quando era virgem. Quando eu digo virgem, não, assim, não bebo e não fumo, não continuo a ser virgem puro. Mas, olha, agora, falando a sério, que assim, aliás, eu estou a falar a sério, mas como estamos aqui entre amigos, isto é uma conversa. Eu comecei a cantar na igreja, em Tavira. Quando fazia a comunhão.
6: És mesmo de Tavira?
12: Sou mesmo natural de Tavira. E quando havia a comunhão, o carisma, eu cantava na igreja. Depois participei comecei a cantar na gala dos artistas tavirenses, que era uma gala que acontecia todos os anos em Tavira. Mas a sério foi quando eu depois fui ao Big Show Sick, na altura, representar Tavira, que ganhámos a eliminatória. A partir daí é que eu acho que comecei mesmo a pensar, bem, é isto que eu quero para a minha vida, e tanta coisa que eu fiz, sei lá, enfim. Até que resolvi vir morar para Lisboa, porque há 25 anos atrás, a seguir uma carreira no Algarve não era fácil.
6: Que idade é que tinhas na altura?
12: Quando vim morar para Lisboa, 22, 23 ou 24, por aí. Continuava virgem. Mas sabes que eu, quando vim para Lisboa, na altura já tinha o curso de geriatria, pensei, eu vou mandar o meu currículo para vários lares, e se algum lar me chamar, eu vou trabalhar para o lar e junto o útil ao agradável.
6: Ainda canto para os velhotes e tal.
12: Exatamente. Mas eu vinha muito despreparado, porque há 25 anos atrás, tu a morar em Tavira, que era uma terra muito mais calma, venho para o meio da selva, entre aspas, não foi fácil, mas o amor que eu tenho por esta arte e aquilo que eu tinha metido na cabeça era: eu venho para Lisboa, não volto para o Algarve. É daqui que tudo começa. Como se diz, passei as passas do Algarve, sofri bastante, a minha vida dava um livro, sem dúvida, mas sempre com a minha fé e com a minha luta eu digo: eu tenho que conseguir e vou conseguir. O que é que estás a rir? Espera aí, quem é que está a falar aqui já mal da gente?
6: Ai, muito bom, tu não és bisés, peixe, muito bom.
12: Quem é? Pois, chupa.
6: Muito bom, muito bom.
12: Quem é que disse isso?
6: Isa Saraiva.
12: A Isa é a minha amiga dos Estados Unidos.
6: Muito bom.
12: A Isa é a sereia do alto mar.
6: Olha, e o telefone já toca.
12: Vamos embora.
6: Vamos lá, o telefone. Olá, boa noite.
15: Olá, menino Paulo. Boa
6: Olá,
15: noite.
6: Muito boa noite. Como é que está, menina Helena Mancha? Está boa?
12: Tudo bem? Oi, Helena Mancha. Olá, Helena.
15: Meu querido, boa noite.
12: A Helena Mancha sabe quem eu sou?
15: Sei.
12: Como é que eu me chamo?
15: Cássio Virgem.
12: Olha, agora é que ela disse tudo. Cássio Virgem.
6: Ai, muito bom.
12: Olha, Helena, sabe onde é que eu vou cantar brevemente?
15: Eu vi aqui qualquer
12: pera
15: coisa.
12: Espera aí, amor, espera aí. Vão cantar a vários sítios, mas eu não sei se este que eu vou falar, não sei se é perto da Helena. No dia 24 de outubro vou cantar à Feira das Mercês, em Sintra.
15: Pois, era isso que eu tinha visto hoje. Foi isso que eu vi.
12: Pronto, meu amor, se quiser ir. E no sábado vou estar em Alverca, na gala da Academia da Vanessa Silva.
15: Ah, eu no sábado vou estar a fazer uma festinha ao senhor, Rogério Batalha.
12: Ah, sim senhor, o nosso Rogério.
6: Olha, como é que ele está?
15: Ah, morreu-lhe a esposa agora
6: sim,
15: há pouco tempo.
6: Isso eu soube, isso eu soube. Ele também,
15: de maneira que ele está um bocadinho em baixo, não quer ir fazer rádio. Sim. E então o senhor, o nosso amigo, juntou assim aqueles amigos, pronto, as pessoas que ele...
12: Por acaso não sabia.
15: A ir e sair a almoçar todos juntos.
12: Não sabia, Helena, que tinha morrido a esposa do senhor Rogério.
15: Morreu, sim.
12: Então, quando estiver com ele, mando-lhe um grande abraço do Cássio.
15: Pois, sim, eu no sábado vou estar com ele.
6: E meu também, que ele é capaz de se lembrar de mim, que ele
15: sim,
6: entrevistou-me.
15: Sim, o também.
6: Ele
15: sim.
6: Entrevistou-me, portanto, ele sabe
15: até
6: quem sou.
15: Até aí, Cássio, está tudo bem lá para o Algarve?
12: Oh, amor, eu moro em Lisboa já, eu moro aqui já há muitos anos, mas...
15: Sim, eu sei.
12: A última vez que eu estive no Algarve...
15: Eu conheci-o aqui na tabaqueira
12: Eu sei. Olha, a última vez que eu estive no meu Algarve foi quando eu lá fui fazer um espetáculo agora no 31 de agosto. Estava tudo top, top.
15: Ainda bem.
12: Eu falo com as minhas irmãs, penso que está tudo top também e pronto.
15: Exatamente. A vida é assim.
12: É assim, meu amor. E a Helena está boa?
15: Eu tenho andado boa, mas agora parece que tenho para aqui um problema assim. Já fui operada em julho. No hospital.
12: Olha, como diz a minha música, se quiser um beijo meu vai ter que rebolar e fica logo bom.
15: Ah, é?
12: Era bom, não era?
15: Era.
12: Tá bem, minha querida Helena.
15: Tá bem, querida.
12: Olha, um beijinho muito grande, as melhoras.
15: Olha, um beijinho grande para ti e para todos. Corra tudo bem. A gente vai falando.
12: Exatamente.
15: E um beijinho grande também ao Paulo.
6: Um beijinho.
15: Pela pessoa que é. Leva aí grandes artistas.
12: Olha, já agora tenho aqui um à parte. Tenho aqui muitas pessoas no direto. Mas uma delas, a minha irmã Antonieta Gonçalves, que aqui está.
15: Ah, é?
12: É, Antonieta Gonçalves entrou aqui no direto. Olha, liga para mim. Para mim não, para a rádio. Diz lá o número.
15: Para a rádio, dê-lhe o número que ela liga.
12: Já. Yeah. Espera aí que eles vão escrever aqui no direto o número da rádio para as pessoas poderem ligar. Aqui nos comentários.
15: Já. Exatamente, um beijinho grande para ela.
12: Beijinhos e também, Helena.
6: Um beijinho grande, tudo corre bem.
15: Então vá, queridos, um beijinho grande, uma boa noite e um bom regresso a casa.
6: Então vá, um beijinho.
15: E beijinhos para todos.
6: Igualmente.
12: I love you.
15: São todos meus amigos e meus queridos.
12: Beijinhos.
6: Estou para
15: beijinho
6: ver a quando
15: grande,
6: é que...
15: obrigada.
6: Um beijinho grande, até já.
15: Beijinho, obrigada.
6: E pronto, ficamos com a fã número 1 do Fora
12: Pop. Já conheço há tantos
6: anos. Mas é um doce.
12: Em troca de um beijo salgado.
6: É mesmo um doce. É verdade.
12: Um doce.
6: É mesmo
12: em troca de um beijo salgado.
6: Olha, estávamos aqui, quando fomos ao telefone, estávamos aqui a falar sobre ti, quem é que era o Cássio.
12: Pronto, e eu estava a resumir,
6: aquele resumo maravilhoso. Depois, entretanto, houve aqui alguém que disse que não és virgem, que és peixe. Já percebi que nasceste para aí em fevereiro.
12: 21 de fevereiro.
6: 21 de fevereiro?
12: Sim.
6: Que engraçado.
12: Olhas para mim, vês logo. Eu ainda te fico muito...
6: Sabes porquê? Sabes o que é engraçado?
12: Porquê?
6: Eu ainda sou aquário. Eu faço a 9 de fevereiro.
12: Ah, as minhas irmãs são aquário.
6: A minha mãe faz a 20 de fevereiro.
12: Que engraçado.
6: E tu agora a 21. É engraçado.
12: Eu identifico muito com o meu signo. Eu às vezes leio coisas sobre o meu signo, é sonhador, lutador, sensível, aventureiro. Identifico muito com isso.
6: E lá está, aventureiro. Porque se não fosse aventureiro, não vinhas de Tavira para Lisboa sozinho.
12: Há 25 anos atrás, não te esqueças que era outra época, não é?
6: E como disseste, e bem, passaste as Passas do Algarve, yeah. Porque estar sozinho cá, e eu ia-te fazer essa pergunta há pouco antes do telefone tocar, estar sozinho cá é duro. É duro estar ausente da família. Como é que foi a situação dos teus pais? Tu vires embora, os teus irmãos?
12: Olha, não foi fácil, mas eles todos tinham noção daquilo que eu queria seguir, principalmente a minha irmã Antonieta, porque na altura que eu vim morar para Lisboa, eu vivia com a minha irmã Antonieta, porque os meus pais estavam separados e por causa da escola, que eu tinha terminado o curso há pouco tempo, era muito mais perto eu ficar a viver com a minha irmã, porque claro, apanhava o autocarro, claro. E acabei por crescer e acabei por ser criado por a minha irmã. E na altura que vim morar para Lisboa, eu vivia com ela no restaurante. Todos respeitaram a minha decisão, porque no fundo eles sabiam que era, sabiam o meu sonho, mas não foi fácil, porque há 25 anos atrás tudo era diferente. A única coisa que me ajudou foi, eu ainda morei alguns meses num quarto do lar, onde eu trabalhava até conseguir arranjar o meu primeiro quarto, e o facto de eu estar diariamente com aquelas senhoras idosas, com as minhas colegas, diariamente, elas acabaram por ser um pouco do meu refúgio e o meu ombro amigo. Mas não foi fácil, mas eu hoje olho para trás e digo assim, ainda bem que não foi fácil, porque se tudo tivesse sido fácil, se todas as portas estivessem abertas, pronto, janelas, tudo assim muito, muito, muito rápido, eu acho que não tinha lutado e as coisas não tinham acontecido da forma que têm acontecido.
6: É verdade. Não, mas é verdade, não é?
12: Por isso, eu acho que tudo tem uma razão de ser, tudo está destinado, e nós quando somos mais novos, porque é que não acontece? E quando uma pessoa começa a ter mais de idade, começa a pensar, é porque não tinha que acontecer. Hoje estão a acontecer coisas na minha carreira que eu queria tanto que tivesse acontecido há mais tempo atrás, mas não tinha que ser. Hoje é que tiveram que acontecer, porque realmente hoje tenho mais maturidade para poder abraçar tudo aquilo que me está a acontecer, e se calhar há 10, 20 anos atrás não tinha.
6: E hoje em dia toda a gente te conhece.
12: Mesmo que não conheça, passa a conhecer.
6: E tens uma legião de fãs, que é uma coisa brutal.
12: Tu sabes, é assim, eu tenho a noção que isto é um meio muito competitivo e há muita concorrência. E também tenho a noção que pode haver pessoas que possam ainda não conhecer. Exatamente. Mas o que é certo é que todas as fãs que eu tenho conquistado, não, como é que eu te explicar? Para já há um ponto muito importante que eu não me esqueço, quem é que faz o artista, é o público. Eu não sou daqueles artistas que se esquecem um bocadinho do público, porque se não for público não há artista.
6: Claro que sim.
12: Nunca se esqueçam disso. E o facto de eu ser muito brincalhão, ser muito dado com as pessoas, porque também não me esqueço das minhas raízes, percebes? Eu acho que isso também faz com que as pessoas gostem de mim, não só como artista, mas também como pessoa. E olha, eu não sei, eu não consigo explicar. O que é certo é que realmente cada vez mais tenho pessoas que me acompanham, que gostam de me ouvir, mas isso também é fruto de todo o trabalho que eu tenho tido ao longo destes anos todos, porque nada me foi dado, nada foi com... não tive padrinhos, não tive cunhas, foi tudo tirado a ferros.
6: Sabes que... ainda bem que tocaste nesse ponto das cunhas e dos padrinhos e não sei o quê. Sabes que tem mais valor assim, começar do nada, batalhar e chegar onde tu chegaste com o teu suor e com o teu trabalho.
12: Mas é que podes ter mesmo a certeza que comecei do nada. E comecei do nada e não penses que eu tenho tudo. Porque isso. Eu continuo a pensar e a achar que não tenho nada para poder continuar para ter mais ainda.
6: Quando fomos para o intervalo, vou puxar esta conversa para a gente falar aqui dois ou três pontos aqui em off sobre isso, porque isso tem muito valor para um artista português. Tem muito valor.
12: Maldito, se eu souberes, já tens tudo, já conseguiste tudo, claro, então esquece lá isso. Como eu ai meu Deus, se eu já tivesse tudo, enfim.
6: Olha, como é que é encher um Coliseu do Porto, um Coliseu de Lisboa, um Tivoli, um Teatro Maria, olha, Maria Matos.
12: Esses espetáculos foram, eu participei em eventos como convidado. Não foi propriamente um espetáculo meu de raiz, mas sei que as pessoas que lá estavam também para me ver, fez com que realmente não consigo explicar qual é a sensação, e vou-te dizer porquê. Porque isto parece banal aquilo que eu vou dizer, mas tão importante para mim é um palco numa festa de um arraial do que um Coliseu, porque as pessoas pessoas estão ali para me ver, o carinho é o mesmo. Olha, vou-te dar um exemplo. No dia 31 de agosto estive a cantar na minha terra, em Tavira, onde eu fiz um espetáculo. Não foi o espetáculo oficial, mas fiz um espetáculo.
6: Olha, não te esqueças de vais dizer, desculpa lá interromper.
12: Estás interrompido.
6: Tenho aqui, tenho aqui uma colega, a quem mando um grande beijinho e as melhoras dela, que é a Cristina Morteira. Fazes aqui um programa sobre psicologia ao sábado, mais o marido, o Diogo, que diz: abracinho apertado, meu amigo Paulo Oliveira, e para o teu convidado de hoje.
12: Um beijinho, e não pode ser muito apertado, senão depois não consigo respirar.
6: Cristininha, mas se puderes, liga para cá. A gente gostava de te ouvir.
12: Olha, liga a Cristininha e liga à minha irmã. Onde é que está a minha irmã Antonieta? Não liga para cá, porquê?
6: Já lhe meti o número ali para ligar.
12: Está aqui o número de telefone nos comentários, é ligar. E a Ida lá dos States também.
6: Olha, a Laurinda Cunha, por acaso, agora deixou aqui uma mensagem. O Cássio tem o que muitos não têm. E por isso não vencem na vida. Humildade. Ele é sempre simples e humilde. Só assim se vencerá na vida. Era o que estávamos a falar aí com muita razão.
12: É, assim, concordo com duas coisas que ela diz. Simples e considero-me que sou. E humilde também acho que sou. Porque assim, isto vai em contra do que eu te digo. Eu já fiz viagens para países que nunca na minha vida pensei lá ir. Tive uma tour de um mês na Austrália. Nos Estados Unidos, no Canadá.
6: Nós falámos sobre isso na altura que tu ias para a Austrália. Nós falámos.
12: Sim, eu ia no avião, pensei na Austrália, porque o voo é muito, durante muito tempo, claro. 20 e tal horas. Eu ia no avião e ia a pensar assim: meu Deus, eu estou num. Aquele rapaz que saiu do Algarve há 20 e tal anos, hoje está aqui num avião rumo à Austrália para cantar durante o mês. Mas depois digo assim: mas isto nada me sobe à cabeça. Muito pelo contrário, me dá orgulho, porque foi, tudo, foi uma mas, conquista olha, minha.
6: Dá um gozo enorme chegar às comunidades portuguesas que estão lá fora há não sei quantos anos, uma vida inteira, e chegar lá e que um cantor conhecido da nossa praça chegar lá e abrilhantar o espetáculo.
12: Oh Paulo, mas eu digo-te, eu não sei se, eu, às vezes por ser assim mais simples... Tenho alguns dissabores, é uma verdade. Acho que as pessoas, eu ponho um bocado de jeito e as pessoas abusam um bocadinho e acabo por sofrer às vezes um bocado com algumas situações. Mas eu digo assim: ah, agora vou fazer assim, vou fazer assado, vou ter um comportamento assim, um comportamento assado. Esquece, não consigo, é de mim. E é o que eu te digo: nada me sobe à cabeça. O que me sobe à cabeça é eu pensar no orgulho que eu tenho em toda a luta que eu tive
6: e querer mais e mais.
12: Foi tudo graças à minha luta.
6: Verdade. Olha, isto aqui deve ser um sinal.
12: De quê?
6: Deve ser um sinal daquilo que estávamos a falar há bocado em off. Deve ser um sinal, porque ainda há bocado estávamos a falar dele. E deixou uma mensagem. Boa noite, Paulo. Boa noite, Cássio. Faz muitos anos que apresentei no Casal do Sapo através do Rui Piloto. Sempre acreditei naquele miúdo que vestia e cantava muito bem. Abraço a ambos. Joaquim Maneta Alhinho.
12: Olha, por acaso, o Joaquim.
6: Que era compadre do Alex, estávamos a falar disso
12: há bocado. O Joaquim era meu amigo no Facebook e ontem reparei que não era, porque o meu antigo Facebook foi pirateado. Certo. Eu digo assim: então, mas ele não é meu amigo e fiz um pedido de amizade. Ó, Joaquim, não fui eu que tirei. O Facebook é que é novo e o Joaquim não era meu amigo.
6: E há bocado falámos dele, estávamos a falar dele e isto deve ser um sinal.
12: É a verdade.
6: Um grande abraço aqui para ti.
12: Um abraço.
6: Pois é, Bico.
12: Portanto, estava a dizer que é isso, não me sobe nada à cabeça, e as pessoas que me conhecem bem, há pessoas que só me conhecem na televisão e pronto, mas há aquelas pessoas que me conhecem pessoalmente, podem comprovar que é isso, que é o que, não sou mais nem menos que ninguém, sou assim, pronto.
6: Olha, então vamos começar aqui a mostrar aquilo que tu sabes fazer de bom. Aquilo que tu sabes fazer de bom.
12: Que é o quê? Dançar?
6: Dançar, cantar. Não, dançar.
12: Eu dancei no rancho.
6: Dançar também.
12: Anos.
6: Dançar também, cantar. E temos aqui tanta conversa para ter. Que este homem é uma caixinha de surpresas. Este homem canta fado, canta tudo e mais alguma coisa. Já foi a programas de televisão relacionados com fado e não só, mas isso é mais para a frente que a gente já lá vai. Já vamos puxar por ele. Antonieta. Tenho um grande orgulho em ser tua irmã. Antonieta, faça-me um favor. Eu sei que está desse lado a ouvir. Faça-me um favor de ligar para cá. 21-086-0787. Tenho muito gosto em falar consigo e em conhecer também a irmã do Cássio.
12: A minha irmã deve querer que eu chore. Que ela é louca. A minha irmã tem um restaurante no Algarve, que é o Forno, em Tavira. A minha irmã
6: já lá almocei.
12: Já! Ela tem cabelo verde, cabelos curtos.
6: Já lá almocei, olha, se calhar é ela. Já lá almocei com o meu compadre.
12: Ah, é o restaurante do forno.
6: O filho do Rui de Carvalho, o João de Carvalho.
12: Exatamente, que ele tem uma casa na Conceição de Tavira.
6: Tem, em Cabanas.
12: Cabana.
6: Olá, muito boa noite.
16: Olá, boa noite.
6: Boa noite.
16: O meu nome é Ana Luísa.
12: Olá, Ana Luísa.
16: Um abracinho para o Cássio.
12: Estás boa, meu amor?
6: Ana Luísa quer tomar.
12: Que é de Rio Maior.
6: Rio Maior,
16: sim. Rio Maior.
12: Não estás bem? Então o que é que tens? Tens saudades minhas?
16: É isso.
12: Então já sabes.
16: Tenho que ir ver.
12: Ou vais ver
16: dia 24.
12: Ora nem mais, à Feira das Mercês.
16: Pronto.
12: Ora, este sábado não sei se podes ir, se não, mas pronto.
16: Não, meu amor, este sábado não vou poder.
12: Olha, Ana Luísa, sabes que já que estás aí, vou ler aqui uma mensagem que a minha irmã escreveu, que realmente toca. Ela diz assim: não quero ir ter com Deus sem ver o meu irmão num grande concerto num palco mágico. Yeah. Oh, meu amor, todos os palcos são mágicos.
16: Pois
12: mas
16: foi.
12: Pronto.
6: Mas olha, isso é uma coisa que...
16: é lindo.
6: Deve estar para chegar.
12: Olha a minha irmã, outra. Sandra Vitorino, sou a fã número 1.
16: Já, pois é.
6: Não, eu por acaso li essa mensagem.
12: É a minha irmã mais nova.
6: Eu li essa mensagem e ia dizer assim: bem, isto vai começar aqui a guerra, porque quem é que é a fã número 1?
12: Não, a minha irmã.
16: Sou eu, a Antonieta, não é não.
12: A Antonieta é a minha irmã mais velha e a Sandra Vitorino é a minha irmã mais nova. E depois tenho irmãs emprestadas.
6: Pois.
12: Que é o caso desta que está a falar agora.
16: É a Ana Luísa, pois
12: é,
16: claro.
12: É louca como eu. Olha, Ana Luísa.
6: Mas olha, mas faz uma coisa: se não houver uma pitada de loucura naquilo que nós sabemos fazer de bom,
12: a
6: vida não tem sabor.
12: Vou dizer uma coisa em relação à Ana Luísa. Como eu te estava a dizer há pouco, eu tive um espetáculo no dia 31 de agosto em Tavira. Foi tipo as celebrações dos meus anos de carreira, num formato mais intimista. Estava cheio. Eu fiquei completamente de coração apertado, porque como foi um espetáculo numa segunda-feira, com a transição do agosto para setembro, estava um pouco receoso que não fosse haver muita gente. Quando eu subo a palco, estava à pinha. Jamais me irei esquecer do carinho que eu recebi. E a Ana Luísa teve um gesto muito bonito. A Ana Luísa veio de Rio Maior, sozinha, de autocarro, de propósito, para estar nesse espetáculo.
6: Que idade é que tem a Ana Luísa?
12: A Ana Luísa deve ter para aí uns 50, não é?
16: É. Pronto. É mais ou menos isso.
6: Fora o IVA.
12: E pronto, o gesto que ela teve foi muito bonito. Por isso agradeço a Ana Luísa.
6: Sabes uma coisa? Era aquilo que estávamos a falar há pouco.
16: É um orgulho fazer parte da tua carreira, porque eu gosto muito de te acompanhar para onde tu vais.
6: Não é preciso ficar emocionada.
16: Assim que eu possa,
6: não é preciso ficar emocionada, porque está a fazer com que o Cássio também fique emocionado, que já está aqui.
16: Eu não quero que ele chore.
6: Não,
12: agora mas... até vou pôr batom para os lábios, que mas... eu tenho os lábios secos.
6: Já conheço o Cássio há muitos, muitos anos, e ele sempre o conheci assim, bem disposto, brincalhão, e cada vez que a gente estávamos juntos, então a última vez que estivemos juntos no corredor da SIC, aquilo foi um fartote.
12: Ah, pois.
6: Foi um fartote. mas pronto, o Cássio tem esta vertente humorística, eu também tenho, também sou assim, desculpe, eu tenho que vou utilizar, entre aspas, meio palhacinho, portanto...
12: Olha lá, eu jamais consigo, e elas que já me viram cantar podem comprovar isso, eu não consigo chegar a um espetáculo, a um palco e despejar músicas. Boa noite, aqui estou eu, agora vou cantar isto. Boa noite, aqui estou eu, agora vou cantar aquilo. Não, eu tenho que brincar com as pessoas, tenho que ser um pouco palhaço, pronto, um pouco de animador, porque... Grande parte do meu espetáculo, não é mesmo isso?
6: Claro.
12: É eu dizer coisas sem pensar, a espontaneidade.
6: É porque chegas a um palco e qual é a forma de puxar o público?
12: A ser eu. Não vou estar ali, olha, boa noite, sou o Cássio e vou cantar esta.
16: É o orgulho que eu tenho nele, é que ele é uma pessoa humilde, como a Laurinda disse, e é incrível para nós.
12: Obrigada, Ana Luísa.
16: O carinho dele é igual como para as irmãs, é igual para nós.
12: É verdade. Deixa-me contar também.
6: E vocês, como clube de fãs, são mais que uma família também para o Cássio.
16: Sim.
12: Muito bem.
6: E como clube de fãs, vocês costumam organizar alguns eventos, tipo almoços, jantares?
12: Estão a pensar nisso? Estão.
16: Sim.
12: Era para ser agora em novembro, mas como estou com alguma...
6: E onde é que é?
12: Olha, eu vou-te dizer. Há 2 anos...
6: Eu quero comer e beber.
12: Espera aí, há 2 anos uma amiga minha, a Tânia Filipa, organizou um almoço numa associação em Camarate. Estava cheio. Este ano, a Faustina, que é quem está a gerir agora a página Clube de Fãs, que era gerida por uma grande amiga minha que faleceu, a Dídia, e agora ficaram elas a gerir. Tínhamos falado em ser em novembro, mas eu agora estou com alguns espetáculos, que vem o Natal, vem essas coisas todas, não me dava jeito. Entretanto, vai sair o outro single novo, e eu penso, disse à Faustina, quem sabe para o início do ano, janeiro, fevereiro, março, por aí. Estávamos a pensar que fosse aonde? Já que fiz cá em cima um, agora acho que também ficava bem que fosse na minha terra, no Algarve, no restaurante da minha irmã.
6: Olha.
12: O forno.
6: Olha.
12: Pronto, por isso, o próximo que for, há de ser no restaurante da minha irmã.
6: Pá, até pode ser no dia 21 de fevereiro, calha um domingo e ele faz anos.
12: Ah! Mas era assim que fosse um sábado. Pois, sábado à noite.
6: Não, pode ser sábado à noite, passa para a meia-noite e há uma surpresa para a Cássia à meia-noite. Oh, ah, pois
12: olha,
6: é.
12: Olha
6: as coisas que eu estou aqui a
12: Antonieta
6: descobrir.
12: Antonieta e Faustina, temos que pensar nisso.
6: As coisas que eu estou aqui.
16: Vamos pensar nisso.
6: As coisas que eu estou aqui a descobrir, é? É? É. Maravilha.
12: Olha a Catarina Teles, a nossa querida da Rádio Maranhães.
6: É verdade.
12: Que aqui está ela.
6: Ana Luísa, um grande beijinho. Muito obrigado por ter ligado.
16: Olha, Cássia, um beijinho.
12: Beijinho, Ana Luísa.
16: Tá? Beijinho para
6: o senhor. Aí deixa lá o senhor, é só Paulo.
12: O senhor está no céu.
6: O senhor está no céu.
16: Está bom.
6: Está bem?
12: Beijinho, Ana Luísa.
16: Está bem, muito obrigada.
12: Tenho aqui também a Maria Beatriz
16: Lourenço. Beijinho grande no teu coração, Cássio.
12: I love you.
16: I love you.
12: Tenho aqui a Beatriz Lourenço, que é uma fã e uma amiga também dos Estados Unidos. Enfim, tenho aqui montes de pessoas.
6: Está aqui montes de malta. Olha, a tua irmã disse logo quando falaste no... ser lá no restaurante dela, ainda bem que falas nisso. Agora não sei.
12: Até para o ano, agora não.
6: Agora não sei se foi isso ou se fui eu a dizer que fazia anos naquele dia.
12: Não.
6: Ideia.
12: Nunca tínhamos pensado nesse menor dos anos.
6: Pronto, mas eu por acaso calhou, fui ver agora o calendário, porque eu tinha a ideia que a minha mãe fazia anos um sábado e se o faz a seguir era no domingo.
12: Portanto, posso fazer o sábado e apanho o sábado para a meia-noite.
6: Nunca
12: sábado
6: sabe.
12: Para domingo.
6: Nunca sabe.
12: Olha,
6: olá, muito
12: ideia.
6: Boa noite. Estou assim, boa noite?
19: Boa noite.
6: Olá, boa noite. Como é que está, Natália?
19: Estou bem.
6: E então, como é que está a Máfara?
19: Está bem.
12: Deve estar com frio, né? Não é, senhora Natália?
19: Está.
12: Está.
6: Está muito frio aí?
19: Está, mas eu estou em casa.
6: Ah, pois aí.
12: Está bem, está bem.
6: Aí com o foguinho, está bom.
19: Eu faço anos este mês.
6: Não percebi.
19: Eu faço anos no fim do mês.
6: Ah, ok.
12: Faço anos no fim do mês, faço anos no fim do mês. Está bem. Olha, um grande beijinho, querida Natália, e espero que esteja a gostar da entrevista.
19: Um beijinho para o fadista.
12: Fadista, sim, senhor. Também sou fadista. Sou tudo aquilo que vocês quiserem.
6: Também é, sim, senhora.
19: Um beijinho para a Timaria.
6: Será entregue.
12: Um beijinho para a Timaria e para a Timanel.
6: Será entregue. Será entregue.
19: E para
6: o fadista e para vocês todos. Ok, Natália, muito obrigado. Muito obrigado, Natália. Um beijinho grande para si. Tenha uma noite descansada, está bem?
19: Sim.
6: Um beijinho, minha querida. Até para a semana.
19: Para a doutora Cristina.
6: A doutora Cristina está a recuperar, está bem?
19: Sim.
6: Eu mando-lhe um beijinho seu, ok?
19: Sim.
6: Ela está do outro lado, ela está a ouvir o programa, está a ouvir você falar comigo. Ela está do outro lado. Olha, um beijinho muito grande para si. Gostei de ouvir, está bem?
19: Sim. Até para a semana,
6: um beijinho grande, obrigado.
12: Beijinhos.
6: Obrigado.
19: Beijinhos.
12: Beijinhos para o fadista, estás a vir?
6: Para o fadista, estás a ver que te conheço?
12: Ai, quem me dera.
6: Olha, agora eu disse que íamos à música, vamos à música. Vamos mostrar aquilo que de bom que tu sabes fazer antes que o telefone volte a tocar.
12: Olha, quero mandar um beijinho também para a Celeste, que é a mãe do Sérgio Rossi e da Romana, aquela maluca, uma senhora que adora o Cássio, sou o terceiro filho dela.
6: Está aí a dona Celeste?
12: Celeste Souza, está aí.
6: Então, a dona
12: beijinho Celeste.
6: A dona Celeste quiser ligar para cá, faço todo o gosto de atender a chamada.
12: Olha, a Catarina Teles, que é uma amiga minha, que é a colega da Rádio Maranhães, faz anos numa data muito especial, que foi a data que a minha mãe faleceu. Quem é que está aí a falar? Olha a minha irmã, Antonieta! Finalmente!
16: Não faz nada para a música, primeiro estou eu!
12: Olha lá! Então, mas isto, bem, é normal tu demorares muito tempo porque tu vens de longe, não é?
16: Exatamente!
12: Então,
16: está tudo bem?
12: Então já fechaste a porta hoje?
16: Olha, eu fechei mais cedo, acabamos de fechar agora porque estávamos a ver a tua entrevista e digo, olha, vai
12: então agora vais-te sentar no sofá a acabar de ver a entrevista, certo?
16: Pois é, mas eu pensei que tu é que era mais tarde.
12: Não, acaba é às 11 da noite.
20: Está bem, então foi isso a minha confusão.
12: Olha, Antonieta, aqui o João já comeu no teu restaurante.
20: A sério?
12: O João não, o Paulo.
20: O meu restaurante é como tu é, diz, está para todos.
6: Eu já comi no nesse restaurante, sem saber que era da irmã do Cássio, e fui lá almoçar com o meu compadre, que é o filho do Rui de Carvalho.
20: Ah, muito bem.
6: O ator, tem casa aí em Cabanas. Portanto,
20: eu sei, eu conheço.
6: E eu não sabia.
12: Pois, então já foste à minha irmã e não sabe, ou seja,
6: já fui à irmã, seja.
20: Já te dei a mim e não tenho conta disso, já viu?
12: Pois
6: mas,
12: não.
6: Mas olha, mas já me alimentou.
12: Ah, mas a comida dela alimenta.
6: Boa. Não, não é.
12: E olha, quando eu vou ao Algarve, há uma coisa que eu adoro.
6: Dom Rodrigues.
12: Não, não é isso. Eu aqui posso comer, evito comer, mas assim que eu chego à minha irmã, o que mais
20: é
12: gosto...
20: É pão com manteiga.
12: Uma fatia de pão com manteiga, que não há pão com manteiga igual àquilo. Não sei porquê.
6: Sabes que...
20: Mas depois vais a dizer, eu não posso engordar.
12: É verdade. Ó filha, depois de comer é que eu digo.
6: Mas sabes uma coisa?
20: Exatamente.
6: Sabes uma coisa? Eu também noto muito isso que estás a dizer, porque a própria água no fabrico do pão é completamente diferente.
12: Olha, ali o pão sabe de uma forma diferente, não sei.
6: É verdade.
20: Tudo faz a diferença, até o carinho e o amor que a gente põe nas coisas.
6: Também é verdade. É verdade, muito verdade.
20: Isso é o melhor, então. Isso é a melhor receita, o melhor carinho que inventou da receita é o carinho que a gente lhe põe.
6: Oh, Antonieta, e aquela ideia, que eu dei há bocado?
20: Ah, é muito boa, não está fora de questão.
12: É. Aproveitar o meu aniversário, não é?
6: É claro.
20: Exatamente, faz anos quando, disse o senhor?
12: Eu faço a 21 de fevereiro, mas pode-se aproveitar o sábado e depois da transição da meia-noite, canta-se os parabéns.
20: Exatamente, e cantas logo os meus que eu faço a 7 e a tua sobrinha a 4.
12: Pois, mas olha lá... Então, mas de 7 a 4 já passou muito tempo.
20: Não passou nada, para mim é sempre, faço anos todos os dias.
12: Ah, tu quer dizer, aproveita-se os 3 anos ao mesmo tempo.
20: Exatamente, não, as duas faz 3.
12: Ela faz a 7 de fevereiro. A minha sobrinha, a Vitória, faz a 4 de fevereiro.
6: E eu a 9. E pá, isto é muito engraçado.
12: Mas ela já está a ver o que ela está a dizer?
6: Sim.
12: Ela faz anos a 4 e a 7.
6: Mas ela faz anos todos os dias.
12: Aproveita depois de passar os dias.
20: Sim, claro, temos muito na família que é faz anos em fevereiro. Somos aos 5 ou 6.
12: É assim, somos todos puros.
20: É isso. Então, e a viagem correu bem? Está tudo a correr bem?
12: Está tudo, até não me estás a ver.
20: Não, eu não estou, peraí, não estou, que eu não estou perto de
12: ser. Ah, mas já me viste,
20: Ah, já!
12: Pronto, estás a ver que estou bem.
20: Estou aqui. Está atrasada aqui, a coisa da Santa está atrasada.
12: Não faz mal, ela vem a tempo.
20: Exatamente. Até estás muito longe daqui, daí da tua casa?
12: Uma hora.
20: Ah, então é logo ali, como dizem.
6: É pertinho.
12: Está bem, meus amores.
20: Olha, meu amor, desejo tudo de bom. Continua uma boa entrevista. Sejas muito feliz pelo resto da tua carreira. Muita saúde, que é o mais importante. E tudo o resto, Deus traz.
12: Podes ter certeza que traz.
20: O universo traz tudo. Haja saúde, boa vontade, boa disposição, alegria, paz e amor. E vamos em frente.
12: É mesmo.
6: É verdade.
20: Pronto. Tu és um menino muito querido para toda a gente.
12: Agora já sou um homem macho, muito querido.
20: Ah, para mim acho que é mesmo gaiato.
12: A minha irmã, tu sabes que a minha irmã, quando ela fechava o restaurante, e depois ia para as danceterias dançar. Pegava em mim, que era a mascote, metia-me dentro do carro e ia eu com ela.
6: Olá!
20: Fazíamos oito da borracha.
12: Ai,
20: tempo.
12: Muitas danceterias eu fui com a minha irmã.
20: Ai, é verdade. Tempos tão lindos para toda a gente que já na volta.
12: Mas pronto.
20: Aquele calor humano, aquela amizade, aquela alegria que toda a gente tinha.
12: É verdade.
20: Enfim. Os tempos são outros.
6: É verdade.
12: Mas pronto, olha. Assim. Não se esquece.
20: Olha, beijinhos aí para ti, um beijinho aí a esse senhor que está ao teu lado e para toda a gente que está a ver o programa.
6: E após toda a gente está a
20: para o senhor. Uma santa noite, tudo bom, com muito orgulho, muita paz, muito amor e pronto. E felicidades para todos, está bom?
6: Um beijinho grande, muito obrigado.
20: Beijinho, prazer, até cá os perto, está bom?
6: Sim,
20: olha,
6: senhora.
20: Não te esqueças da minha bebida milagrosa, já escrevi na emenda.
12: Eu não posso.
20: Uma coisa.
12: A minha irmã, eu digo que tu comas
20: a minha meia, não te esqueças da minha meia.
12: Eu vou já dizer aqui, a minha irmã criou uma marca de uma aguardente. E ela deu
20: um licor,
12: e ela deu um nome àquilo. O nome é, ela quando vai servir às pessoas, ela faz assim à garrafa. E o nome que deu àquilo é meia foda, já viste?
6: É bom.
12: É.
20: É.
12: Pronto.
20: Então ainda há tempos passou a meia foda na televisão.
12: Eu sei.
20: Em Ponte Lima.
12: Pois.
20: Na esquinha das meias fodas, qual é que que eu não ia dizer que também tenho minhas podas aqui na minha
12: taça. Não interessa, aquilo limpa tudo. É um licor que limpa a garganta, limpa tudo.
20: E tudo, tem a minha foto e tudo.
12: Tem.
20: É delicioso.
12: Olha, pois, por acaso, olha, sabes uma coisa, eu nunca bebi.
20: Pois não? Pronto, olha, então quando a gente bebe juntos, a gente leva a minha roda para todos.
12: Tá bem,
20: não
6: há nada.
20: Vá.
12: Beijinhos.
6: Beijinhos.
20: Beijinhos.
6: Grande,
20: beijinhos, boa noite.
12: Beijinhos.
20: Boa noite, com licença. Tchau, tchau. Beijo.
12: Eu estava-te a dizer que a nossa querida Catarina, que é uma colega e uma amiga também minha de rádio Maranhães, faz anos num dia muito especial para mim, que foi o dia que a minha mãe faleceu. E para o mês que vem vai haver uma festa lá em Maranhães, que é o Encontro de Amigos, no dia 8, que ao fim e ao cabo vamos celebrar também o aniversário dela, mas que para mim vai ser uma data muito especial. Por isso um grande beijinho à Catarina, que é a tua colega.
6: Exatamente.
12: E olha, aqui está o pessoal todo.
6: E olha, e agora finalmente vamos à música.
12: Bom,
6: a gente já volta.
12: O que é que queres ouvir? O que é que vais pôr?
6: Balança.
12: Ai, o balança.

0: E já cá estamos de novo.
1: Ai, ai, de novo?
0: Já cá estamos.
1: Ai, ainda não vi
0: para
1: nada.
0: Para mais 10 minutinhos antes de irmos para os comerciais, porque a conversa, quando é boa, passa a correr. Já dizia há 15 dias atrás, quando passou por aqui o meu querido José Cid.
1: Ai, eu acho que vi.
0: Que dizia quando as músicas e a conversa é boa, que não têm tempo nem idade. E a verdade é essa mesmo, quando a música portuguesa é boa, são cantadas além fronteiras por toda a gente, até nos karaokes.
1: Aliás, o karaoke foi escola de muitos artistas. Olha, por falar em artistas, eu, assim, quero mandar um grande abraço para dois amigos que eu tenho aqui, que é o Hugo e o Sérgio. O Sérgio, que é um colega meu do Algarve, que também agora está na editora espacial, e que, de certeza, não sei se vocês já receberam o single dele aqui, se não, estão aqui também na nossa companhia. Um grande beijinho para eles, um grande abraço. A Célia Segura, que é uma das agentes que me representa também no Algarve. O Hugo também. Enfim, ai, o Hugo, farto-me rico, o Hugo. E, olha, a Matilde, Guilherme, a Rosa Pena, a avó de uma menina que canta tão bem ali na zona do Porto. Acho que temos o telefone a tocar,
0: que é a Soraya, né?
1: É a Soraya, sim senhor. Um beijinho.
0: Já ouvi falar dela. E quem sabe se a gente não consegue fazer aqui uma coisinha engraçada.
1: Ela vem de cima. A miúda tem um veste... É bonita e canta bem.
0: Mas ela não tem que cá vir. Ela pode estar em casa. A gente faz através de streaming.
1: As novas modernistas.
0: A gente pode fazer.
1: A Luciana, minha querida, que já fica a dormir na casa dela.
0: A gente pode fazer.
1: A Zélia.
0: Olha, vamos só aqui ao telefone.
1: Quem é?
0: Com o telefone tocou. Olá, boa noite.
2: Olá, boa noite.
0: Muito boa noite.
2: Estou a ver aqui o nosso amigo Cássio.
0: Certo.
1: É uma voz, potente, mas não sei, ainda não cheguei lá.
2: Ainda não chegaste lá, Cássio?
1: Não, cheguei não. Dê-me assim tópicos.
2: É uma voz de homem,
1: É uma voz de homem? Isso já cheguei, assim,
2: que já te conhece há muitos anos também.
1: Há muitos anos, mas agora assim, uns tópicos assim mais, sei lá, mais fáceis de chegar lá.
2: Fáceis de chegar.
1: Ah, eu não consigo, a voz ainda não...
2: É o Armelim.
0: Armelim Martins. É o pai do Pedro Martins, aqui da RQC.
1: Até um amigo do bigode.
0: Claro.
2: É exatamente, até o amigo do bigode.
1: Até um amigo do bigode, é mais fácil de chegar lá. Até um amigo do bigode, está tudo bem?
2: Exatamente, Cássio.
1: Se for, se ele me dissesse logo, é o teu amigo do bigode, tinha chegado mais depressa.
0: Já viste. Ainda há bocado falamos do Pedro.
2: Está tudo bem contigo?
1: Está tudo.
2: Seguido, assim, à distância.
1: Está tudo, está. E com vocês também?
2: Estamos todos bem.
1: Graças a Deus.
0: Olha, sabes uma coisa, ainda há bocado o Cássio me perguntou pelo Pedro.
1: Pois?
2: O Pedro, coitado, está noutra freguesia, noutra frequência.
1: Eu só soube há pouco tempo, que eu não sabia.
2: Pois, ele está lá, epá, pronto, lá pagam-lhe, pronto, é diferente.
1: Pois, mas é que eu não sabia que ele estava lá, só há poucos dias é que me apareceu com uma publicação, digo assim, olha onde ele está, mas pronto, é assim, a vida é mesmo assim e a pessoa... Nada é eterno, não é?
2: Sabes que ele continua a pertencer à Rádio Quinta do Conde.
1: Sim.
2: Ele continua a pertencer porque ainda faz parte de tudo daí. E quando é preciso dar uma mãozinha nas festas, ainda cá vem dar uma mãozinha às festas.
1: É isso mesmo.
2: E tu, como é que estás, Cássio?
1: Olha, eu estou sentado neste momento.
2: Eu sei, estou a ver que estás sentado.
1: Aqui com o nosso amigo Paulo. E estou aqui, estava a dizer há bocadinho ao Paulo que eu sinto-me um pouco filho desta casa.
2: Há quantos anos é que a gente se conhece?
1: Aliás,
2: desde o princípio da rádio.
1: Desde um princípio, eu estive aqui a cantar e há um vídeo no YouTube, eu a cantar o meu Alentejo quando a rádio foi estreada com a Tininha e o Vitória.
2: E o Vitória.
1: Exatamente. Portanto, olha.
2: Saudosos Vitor e Tininha, não é?
1: É verdade. E depois, sempre que posso, já tenho estado aqui também nas vossas festas, aqui no aniversário, aqui nesta casa.
2: Sim, eu sei, estás sempre pronto, dás sempre uma mãozinha.
1: E pronto, sempre que posso, estou aqui presente.
2: Faz falta hoje a amiga Carla, não é?
1: É verdade, a Carla, será que a Carla sabe que eu estou aqui? Senão ela já estava aqui caída.
2: Ela soubesse, devia já estava aí.
1: Estou-te a dizer, se a Carla soubesse, estava aqui à porta já.
0: Deixa eu mandar mensagem.
1: Eu agora não consigo. Ó, Carla, anda cá dar-me um beijinho.
0: Não sei se ela sabe.
1: Mas pronto.
2: Eu sei.
1: Meu querido amigo, olha.
2: Olha, desejo-te tudo bom.
1: Obrigado.
2: E vou-te ver em qualquer dia que apareças aqui perto. Vou-te ver.
1: Agora aqui mais perto. Eu estive aqui no 25 de Abril com o Há Variações. Aqui...

0: não puder.
1: Exatamente, eu sei disso.
0: Um abraço, meu querido amigo.
1: Nada, um abraço.
2: Olha, um abraço
1: para o Paulo também.
2: Obrigado por teres ligado, um grande abraço.
1: Ó Paulo, a semana passada estive aí a ver a festa do segundo aniversário, mas não vi nada.
2: Não viste nada que eu nem sequer vi.
1: Eu sei, eu fui aí.
2: Estava com uma gripalhada valente.
0: Olha, também eu, e tu aqui.
2: Estava com uma gripalhada valente, digo-te já.
1: Pronto, tudo bem, não há problema. Vá,
2: então
1: até uma próxima.
2: Um grande abraço.
1: Vá, um abraço. Um abraço,
0: obrigado. Olha, deixa-me dar aqui uns olás, tenho que mandar beijinhos já, para a Rosa Pena, para a Susana Maria Santos Fortuna, para a Virgínia Fernandes, que é a avó da Soraya, para a Barbie Veras. Ó Barbie, vou cantar a Feira das Mercês 24 de Outubro. Ao José Silva, que é um amigo meu de Suíça, que lá esteve. E vamos lá, a Matilde, o Sérgio e o Hugo, já disse há bocadinho, a Sandra Sousa, beijinhos, e vamos lá ver quem é que está aí.
2: Agora vou telefonar outra vez. Olá, boa noite.
3: Boa noite.
2: Olá, muito boa noite.
3: Como é que está o senhor da rádio?
2: Epá, hoje toda a gente me chama senhor, mas é uma maravilha. O senhor da rádio, o senhor está lá em cima no céu, mas o homem da rádio está bom.
3: Pronto. Não sabes quem é que está a falar, pois não.
2: Epá, esta voz não me é estranha, efetivamente.
0: É o Pedro Nobre.
2: É.
3: Não.
0: Então não sei.
2: É.
0: Já não chego lá.
2: É.
0: É o Pedro Nobre.
3: Não. É o sobrinho do Sebastião.
0: Não. Quem é o sobrinho do Sebastião?
2: É o sobrinho do Sebastião.
0: Mas é quem?
2: O Sebastião Salles, não sabe quem é?
3: Não sei.
0: Sabes. O sobrinho é que eu não sei.
2: Não, o sobrinho não sabe.
3: Não sabes quem é, Cássio?
0: Opa, agora
3: é
0: assim,
3: sério?
0: Opa, assim, eu talvez saiba, mas agora só por a voz não chego lá.
3: Então, olha lá, estivemos juntos na casa da Granilo. Estivemos juntos na Praça do Recio.
0: Ah, pois tu só me pediste as músicas que ainda não te mandei.
3: Pois.
0: Olha, eu vou-te já dizer que vou cantar. Que estás de perto.
3: Vai estar nas Mercês.
0: Na Feira das Mercês, 24 de Outubro. E vou estar também dia 19 de Dezembro, novamente no Recio, na Festa de Natal.
3: Vai estar lá com o José Magalhães, o Pai Natal.
0: É na Feira de Natal.
3: É, vai estar lá o José Magalhães.
0: Ai, não sei quem
3: como
0: é.
3: Pai Natal. É um gajo muito divertido.
0: E está tudo bem?
3: Está, e contigo?
0: Também.
3: Tive de férias, vou ser padrinho de uma menina.
0: Ah, filho, eu não quero férias, eu quero é cantar. As minhas férias são a cantar.
3: Tive em Ilhéu, depois tive em Viseu. Estive a passear.
0: Muito bem, fazes muito bem, que a vida é 3 dias. Eu aproveito as férias para cantar, que é, faço 2 em 1.
3: Olha, liguei-te só para te dar um abraço grande.
0: Obrigado.
3: Para ti. E ainda à espera das músicas, não é?
0: Ah pá, eu mando logo quando me lembrar, ou então já sabes que tenho mil coisas na minha cabeça frágil.
3: Ainda te liguei, mas para retornar está difícil.
0: Então olha, o melhor que tens a fazer é manda-me para o WhatsApp, porque no WhatsApp fica registado e eu mais cedo ou mais tarde acabo por enviar, porque se for por chamada normal, esquece.
3: Eu estou na brincadeira contigo, eu sei que tens tido muito trabalho.
0: Mas manda-me o WhatsApp.
3: Está bem, eu mando aí um abraço para ti.
0: Obrigado.
3: E pá, quando é que vens aqui ao Montabrão? Tens que pedir ao teu,
0: então,
3: teu agente.
0: Feira das Mercês, dia 24 de Outubro.
3: Então em Montabrão.
0: Então é perto, não é ao lado?
3: Está bem, é perto, mas estou dizendo as festas de Montabrão.
0: Ah, então, para um ano.
3: Tens que vir aqui ao Montabrão.
0: Então contratem-me e paguem-me que eu vou.
3: Não sou eu.
0: Eu sei.
3: Já não é.
0: Eu vou a todo lado. Desde que paguem aquilo que eu peço e que aceitem as minhas condições, estou lá caído.
3: Olha, ainda no outro dia estive na Quinta do Conde, o senhor da Rádio.
0: Senhor,
2: e lá está ele com a senhora. Então, andas por aqui?
3: Andei por aí. Ainda me lembrei de te ligar, mas depois pensei, será que está na rádio e será que não está?
2: Não, só às quartas-feiras e não estou cá sempre.
0: Ah, e está hoje porque estou cá eu.
2: Pois, senão não estava.
3: Pois, senão não estava.
2: Está bem então.
3: Então olha, um forte abraço para os dois
2: um
3: e tudo bom para os dois, está bem?
0: Um abraço, obrigado.
3: Ah, um abraço
2: tchau, forte, tchau. Já.
0: E pronto, olha, Ricardo Fernandes, um abraço também para ti, que
2: olha,
0: aqui está.
2: E sabes uma coisa?
0: Sei, vamos para o intervalo.
2: Sabes uma coisa, vamos para o intervalo. Depois vamos só atender este chamado, depois vamos para o intervalo e vamos começar a segunda hora com duas músicas do álbum novo.
0: Vais ter que rebolar? E quando estamos juntos, pode ser?
2: Exatamente.
0: São as novas.
2: E vamos falar depois sobre isso. Olá, muito boa noite.
4: Olá, muito boa noite. Estou a falar com o Cássio.
2: Não, olha, está a falar com o Paulo Oliveira. Muito prazer.
0: Ai, Também não...
4: Ah, mas eu queria falar com o Cássio.
2: Ah, então pode falar

0: Com ele que é
1: pode falar com o Cássio, fala comigo. Olá, boa
2: Olá,
1: noite.
2: Olá, Cássio, tudo bem?
1: Está tudo bem, Laurinda?
2: Não, é a Laurinda.
1: Pera. Continua a falar. Ai, a Célia.
2: Continua a falar.
1: A Célia.
2: Olá.
1: A minha Célia do Algarve. Oh, tu sabes uma coisa? É que as vossas vozes aqui ao telefone da rádio, porque tenho os fones, ficam diferentes.
2: Ficam diferentes.
1: É, a única que foi logo assim visível foi a minha irmã, não é?
2: Claro, essa aí tu ias conhecer de certeza.
1: Agora, ficam um bocadinho diferentes, mas depois de vocês começarem a falar um bocadinho mais, pronto, chego logo à conclusão que é a nossa a Célia, que é uma das representantes minhas do Algarve.
2: Então pronto, eu não queria deixar de ligar para te parabenizar.
1: Obrigado.
2: E para te desejar um ano fantástico, porque eu sei que vai ser.
1: Vamos acabar juntos, se Deus quiser, não é?
2: Exatamente, e vamos acabar juntos e vamos começar logo, porque temos muita coisa para fazer.
1: Pois temos, olha, é como se chama dizer... A noite vai ser top, vais ter que rebolar.
2: Exatamente, eu vou rebolar contigo. É mesmo assim.
1: Olha, a seguir vamos para o intervalo. Depois, vocês deixem-se estar aí. Que a seguir
2: tá
1: eu
2: bem,
1: vou fazer...
2: não vamos embora, não. Prometo.
1: Eu a seguir vou fazer striptease para todos. Portanto, fiquem na companhia que vocês vão ver um striptease que eu faço a seguir.
2: Ok, Cássio, desejo-te as maiores felicidades. Um beijinho muito grande.
1: Um beijinho grande. E porta-te bem. Beijinho à mãe.
2: Ok, sempre vou portar bem. Beijinhos para os dois. Adeus. Obrigado, tchau, obrigado. Tchau. Obrigado, tchau. 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

0: Ora bem, voltámos. E já cá estamos novamente. Não sei o que é que se passou aqui.
1: Cá estamos mais bonitos do que nunca.
0: Não sei o que é que se passou aqui. Que estava aqui a tentar meter, aqui a
1: as mais músicas,
0: mas isto não está a dar, não sei bem porquê.
1: Já está, olha. Anabela Pissarra, beijinhos, que entrou agora também. A Isa não pode chorar. A Isa dos Estados Unidos.
0: Mas olha, vamos à música. Vamos.

0: quê? Como é que agora? Peraí. Agora tu diz stop, stop, que a gente. Top, top, top. Obrigado, termino.
1: A noite vai ser top, top.
0: Só eu.
2: E pronto, ficámos aqui com um grande êxito do passado.
0: Agora já não está no intervalo, meus amores, já voltámos.
2: Agora já voltámos, já cá estamos.
0: Olha, deixa-me só mandar beijinhos aqui. Vai, já. Olha, quem é agora? Vamos lá atender a chamada aí.
2: E o telefone toca. Estou assim, muito boa noite. Estou, muito boa noite.
3: Boa noite, estou a falar para a rádio de...
0: Da Quinta do Conde.
3: Pô, acho que é isso, não é?
0: É. E a senhora quer falar com quem?
3: Com o Cássio.
0: Quer falar com o Cássio. E quem é que deseja falar com o Cássio?
3: Boa noite, Cássio. É a Paula Santos, Amora Correia.
0: Oh, amor, tira o A. Não é a Cássio, é Cássio.
3: A Cássio Santos.
0: Olá, Paula, estás boa?
3: Estou. Então, e contigo também?
0: Também, estou sempre bem.
3: A última vez foi na, agora na festa, na Rádio Marinhães, que eu estive lá.
0: Olha, vou lá dia 8, outra vez.
3: Pois, olha, eu ia, mas não posso arriscar, já arrisquei a última vez e tenho problema na vista direita e estou à espera de ser operada.
0: Ah, mas tudo há de correr bem, se Deus quiser.
3: Vai, já fui operada, mas não fizeram um bom trabalho. Quer dizer, fizeram, né? Porque eu estou cá, como se diz.
0: Nós temos que...
3: vou ao privado porque eles disseram que podiam fazer como devia ser as coisas. Então estou à espera do seguro, que eu tenho seguro, vamos lá ver. Mas vai correr tudo bem.
0: Vai, sim, senhor. Olha, fé em Deus e tudo corre bem.
3: É.
0: Sempre.
3: Eu acredito, como ontem foi o dia de Nossa Senhora de Fátima também, quer dizer, estive em casa também, porque fazia 3 anos que a minha mãe partiu no dia de Nossa Senhora de Fátima também.
0: Muito bem, meu amor,
3: é
0: muito
3: um
0: bem.
3: É um bocado complicado, porque ela tinha o mesmo nome, mas pronto, a vida continua, como se diz.
0: É isso, Paula.
3: A gente tem que ir em frente. Olha, como ela se chama, a senhora da Rádio Marinhães mandou-me agora
0: a Catarina.
3: A Catarina, boa noite, porque ela viu que eu estava em direto.
0: É verdade. Olha, Paulinha.
3: Olha, um beijinho
0: muito grande.
3: E muitos sucessos e tudo bom na tua vida.
0: Obrigado.
3: Tua vida,
0: obrigado.
3: Pronto, beijinho. Até à próxima.
0: Beijinho.
2: Ai,
0: estou a ver, estás muito giro aqui.
2: Já viste?
0: Já.
2: Espera aí, que isto agora.
0: Não faz mal. Olha, eu vou mandar beijinhos. Oh, Isa, tu não fiques a chorar, Isa, porque a Isa. Eu vou muito aos Estados Unidos e este ano estive lá em janeiro e só vou agora aos Estados Unidos no dia de Portugal para o ano que vem. Mas ela diz que isso para ela é muito tempo. Isa. Não desesperes. Anabela Pissarra, um beijinho. Maria Rodrigues, outro beijinho. Deixa lá ver, enquanto tu estás aí, eu mando beijinhos às pessoas. Mais aqui a Tânia Filipa, que é a minha querida lá também de Sintra. A Teresa Adriana, a Rosa Pena. Enfim, o que é que vocês querem? Aqui está uma... Olha, a Soraya já entrou. Há bocadinho foi a avó, agora está aqui ela. Um grande beijinho para a Soraya. E vocês já sabem, podem ligar. É isso mesmo, e falar connosco.
2: E estou a ligar, olha.
0: Qual é o número, Paulo?
2: Olá, boa noite. Estou sim, muito boa noite.
4: Estou sim, boa noite.
2: Olá, boa noite.
0: Boa noite.
4: Falar com quem?
2: Paulo Oliveira, Rádio Quinta do Conde, fora de palco.
4: Era só para dar um beijinho ao Cássio.
0: Era e já está. E já agora quem é que fala?
4: É Sandra Souza, Santa Maria da Feira.
0: Olá, Sandra, é tão longe. Olá, Sandra.
4: Tudo bem, Cássio?
0: Tudo bem, minha querida. E por aí? Okay.
4: Também, está tudo. Eu começava a ver a tua reportagem, era só para te ouvir a falar e dar-te um beijo
0: meu amor.
4: Muito sucesso.
0: Obrigado.
4: A gente não se conhece pessoalmente, mas sim pela televisão.
0: Olha, mas eu sou igual. Pessoalmente, na televisão, eu sou a mesma pessoa.
4: Ok, meu querido, um beijinho grande.
0: Beijinho,
4: tudo
0: minha
4: bem,
0: querida.
4: Muita sorte.
0: Obrigado por ter ligado.
4: Beijinho, boa noite. E para o Paulo também, uma boa noite,
2: muito
4: bom
2: obrigado.
4: Trabalho.
2: Boa noite.
0: Obrigado.
4: Beijinho grande. Boa obrigado. Noite. Obrigado. Boa noite.
0: Ó Paulo, como é que é o número?
2: A teu número é o 21086-0787.
0: Escreve lá para as pessoas ligarem aqui. Liguem para nós.
2: Aí, é já de seguida. Mas vou continuar a dizer. Ah, 21086-0787.
0: Pronto, estamos aqui é para falar convosco. Olha,
2: claro que sim.
0: A brincar. Entramos na última hora.
2: É verdade.
0: E a gente a pensar que 2 horas é muito tempo e passa num tirinho.
2: Pois passa.
0: É
2: sabes
0: assim?
2: Que quando a conversa é boa, passa a correr.
0: É mesmo.
2: Olha, continuando e estávamos a falar há pouco sobre isso. Tu fazes muita coisa. Entraste em programas de fado.
0: Sim,
2: tiveste
0: já há muitos anos.
2: Estiveste num programa do Julizito também.
0: Exato. Eu digo, por acaso, agora tocaste num ponto que eu digo que realmente comecei no Big Show Sick, e é verdade, comecei no Big Show Sick, na altura a cantar o Nonoleta, nunca mais me esqueço. Depois participei também em simultâneo no programa Cantigas da Rua, lembras-te? E também no programa de Júlio Zidane.
2: Era apresentado pelo Miguel Ângelo.
0: E apanhei os dois, apanhei o Miguel Ângelo e apanhei o José Figueiras. E depois também participei no programa, em dois programas de Júlio Isidro, que é engraçado, onde eu fiz uma pequena imitação de Variações e fiquei em terceiro lugar, que era, foi uma rúbrica que ele criou.
2: Maravilha.
0: É mesmo, porque sabes, para quem não sabe, eu dou voz ao projeto à Variações já há 16 anos, e é um projeto que me tem feito crescer muito como artista, cantar as grandes obras de Variações, mas eu faço sempre questão de dizer que eu não imito Variações, eu presto-lhe uma homenagem ao meu estilo, mas o que é certo é que as obras de Variações parece que foram feitas para mim. E tu já, não sei se já me viste cantar, e pronto, e identifico-me muito a cantar Variações. Tanto que as pessoas, quando me vão ver, que às vezes que me vão ver nos espetáculos da Variações, tantos anos depois, as pessoas ainda não conseguem distinguir muito bem os dois projetos. O Cássio é uma coisa, ou a Variações é outra. Porquê? Porque a minha essência é a mesma. Se calhar é por isso que, se eu estivesse a imitar Variações com as barbas, não sei o quê, acho que as pessoas poderiam distinguir, mas como a essência é a mesma, por isso, quer Cássio, quer há Variações, estamos todos lá. É, quem é que está aqui? Maria Barbosa Ribeiro, um beijinho muito grande. E a Paula, já falámos há pouco. E é assim, liguem para nós que nós queremos é falar.
2: Claro que sim. Olha, eu sei que gostas muito de dar voz a todos os estilos musicais do
0: gosto
2: nosso
0: país. Gosto
2: de
0: cantar um bocadinho, sim.
2: O que é que dá mais gosto de cantar?
0: Olha, eu ultimamente, há uns anos para cá, tenho cantado e tenho levado à televisão músicas mais populares, que é o Casa Noite Vai Ser Top, já explico quando falamos com as pessoas. Olha o Paulo Serrasqueiro, olá Paulo!
2: Bem, olá, muito boa noite.
5: Olá, boa noite.
2: Muito boa noite.
0: Quem fala?
5: Eu sou Maria Rodrigues.
0: Olá, Maria Rodrigues.
5: Eu vivo na Alemanha.
0: Ai, tão longe também.
2: Eu estava a ver o prefixo do número e ia dizer que era mesmo da Alemanha, que estava a ligar.
0: Então como está, Maria Rodrigues?
5: Eu estou bem, obrigada.
0: E o Cássio também está bem. Aqui o Paulo também acho que também está bem.
2: Ótimo.
5: Olá, eu gosto muito do Cássio.
0: Obrigado.
5: Muito, muito.
0: Obrigado, minha querida.
5: Só não posso acompanhá-lo muito, porque como já disse, vivo muito longe, não é?
0: Sabe uma
5: Mas
0: coisa?
5: Adoro ouvir as músicas dele e já estive com ele num programa da Rádio Portugal Somos Nós.
0: Ah, muito bem. Maria Rodrigues, sabe uma coisa? Eu já cantei em muitos sítios onde há comunidades portuguesas, por esse mundo fora, mas a Alemanha ainda nunca fui, que é engraçado.
5: Pois é, a Alemanha é bastante longe e sabe, nós não temos cá muito.
0: É isso, já me tinham
5: centros,
0: dito, já me tinham dito que não há muito.
5: Centro aqui na cidade, mas acabou.
0: Pois é, olha, muito obrigado por ter ligado e pronto, e obrigado por gostar de mim.
5: Gosto muito, muito, ainda comentei isso este ano com a Faustina, porque estive com ela.
0: Sim,
5: Algarve,
0: sim, sim.
5: E até tive muita pena de quando o Cássio foi aí ao Algarve, eu não conseguir estar aí também presente, mas como vivo na Alemanha é mesmo impossível.
0: Há de haver oportunidades, se Deus quiser, há de haver.
5: Ok, Cássio.
0: Um beijinho muito grande.
5: Todas as felicidades do mundo que eu desejo.
0: Obrigado, obrigado.
5: Ok, pronto.
2: Um beijinho muito grande. Muito
5: tchau,
2: obrigado por ter ligado.
5: Também pelo Paulo.
2: Obrigado, obrigado. Boa noite.
0: Ora, tenho aqui um senhor, um amigo, a Tânia, está aqui já, que a Tânia, que falas de mim, falas mal de mim, a Tânia faz-te uma cruz.
2: A Tânia flipa, já vi há bocado que ela estava aí.
0: Tenho aqui, aliás, a Tânia e a Isa e muitos mais. Tenho aqui o Paulo Serrasqueiro também, um grande abraço. O que é que o Paulo está aqui a dizer? Lê lá tu, que eu acho que não fica bem estar a ler isto.
2: Espera aí que não consigo neste momento.
0: Até eu vou ler o que o Paulo diz, ou lês tu, não sei. Até eu vou te dizer o que é que estava a dizer. Eu atualmente canto um estilo de música mais popular, que é o Casa Noite Vai Ser Top, vais ter que rebolar. Se tu me perguntas se é o estilo de música que eu mais gosto de cantar, não é. Mas é o estilo de música que encaixa nos espetáculos que nós temos por esse país fora, nas comunidades portuguesas. E o meu produtor uma vez disse-me, mesmo não sendo o teu estilo de música, tu como és uma pessoa muito divertida e és um pouco versátil naquilo que cantas, acabas por te encaixar e acaba claro. Por ficar bem. E eu realmente comecei a pensar, e disse, olha, realmente é verdade. Acabei por começar a gostar de cantar esse tipo de música. Agora, o que é que eu mais gosto de cantar? Eu gosto de cantar aquelas músicas, como é o caso dessa que eu tenho aí no meu disco, que é o meu Alentejo, aquelas músicas mais elaboradas, uma versão do Povo que Lavas no Rio que eu também tenho, coisas que não está nesse trabalho, mas está no YouTube. Mas o meu Alentejo está nesse trabalho. São músicas onde eu projeto mais a voz. É, de facto, o meu estilo, mas não posso dar à luz. É isso mesmo.
2: Este está aqui.
0: É isso, escutem só.

0: obrigado por terem vindo até um dia destes.
1: Adoro estes vibratos maravilhosos. E entretanto temos que ir ao telefone. Olá, boa noite.
0: Quem fala?
2: Olá, boa noite.
1: Muito boa noite.
2: Eu estou a ligar porque gostava de dar uma palavrinha aí ao Cássio.
1: Ah, faça favor, hoje ninguém quer nada comigo.
0: Quem é que está a falar com o Sr. Cássio?
2: Ai, não diga que não me conhece. Olha, nem acredito.
0: Ah, olha, não conheço a minha Luciana. Olha a Luciana. A Luciana já me deu guarida duas vezes lá na casa dela, minha querida.
2: E duas, três, às vezes que for possível.
0: Oh, meu amor, está tudo bem, Luciana?
2: Está tudo, é só te liguei para dar um beijinho e dizer que gosto muito de ti.
0: Obrigado.
2: Da Vanessa, de vocês todos.
0: Da banda, tudo, olha, e nós todos gostamos muito de ti.
2: Foi um espetáculo.
0: Pois foi. A Luciana foi uma pessoa maravilhosa que já me conhecia, mas nunca me tinha conhecido pessoalmente. E ela soube que eu ia cantar lá perto dela, disse, se tiveres com problemas em ficar, porque nós por vezes temos hotel,
1: claro.
0: Mas eu às vezes não gosto muito de ficar nos hotéis porque quero vir para casa por causa dos meus cãezinhos, dos meus amores. E ela foi um amor de pessoa, diz, olha, venham que eu abro as minhas portas, vocês estão à vontade. E de facto, assim, não sei, não há forma de pagar o carinho que nós recebemos da Luciana. Obrigado, minha querida.
2: E eu também de vocês, foram todos os amores. E são os amores.
0: Obrigado.
2: Todas as vezes que vês ao Porto, a minha casa está sempre aberta.
0: Ah, não, está nada, que tem que bater à porta.
1: De que zona do Porto
2: não,
1: é que é?
2: Mas tu sabes que...
0: É perto do Ovar, não é, Luciana?
2: Diz?
0: É perto da Maia, Ovar, por aí, não é?
1: De que zona é que é?
2: É Maia, São Tirso, Trofa.
0: É, por esses sítios.
1: Mas você mora onde? São Tirso, Maia?
2: Eu moro na Trofa.
1: Ah, na Trofa. É que eu já estive na Maia.
2: Mas
1: fazer
2: Maiata. É encostado mesmo à Maia.
0: E pronto, certo. Olha. Já sei, quando eu for para estes lados...
2: Para estes lados, já sabes, Porto, estas zonas aqui que seja perto, para não ir logo...
0: É a minha casa privada.
2: É a casa de campo.
0: É a casa de campo. Olha, mas obrigado, minha querida. A atitude que tu tiveste, olha que nem toda a gente a tem, hein?
2: Não, mas eu tenho, porque eu sei que vocês eram as pessoas excelentes, porque tinham boas... Yeah. Informações de vocês.
0: Obrigado. E depois é o mais impressionante.
2: Teles,
0: sim, a Carla
2: é
0: Teles.
2: Amiga.
0: É verdade. E o mais impressionante é que uma coisa era ela ter sido sozinho eu, percebes? Mas não, fui eu, fui a banda, fui os dançarinos numa noite e passado uma semana fui eu e a banda do tributo. Sem problema nenhum. Foi uma. Opa, digo que não há forma de pagar, minha querida.
2: Não está pago. A pago é amizade. A nossa amizade.
0: Olha, pago com beijinhos e abraços.
2: Ora, pois. É isso mesmo. Olha, Cássio, gostei muito de falar contigo. Um grande beijinho para ti.
0: Obrigado, Luciana.
2: Um abracinho bem apertadinho aí para o teu colega da rádio.
1: Muito
2: que eu não conheço, mas...
0: É bom rapaz.
2: É? Pronto, o que a gente quer é bom rapaz. Pode, claro, quando vier ao Porto também pode ficar.
0: Já viste?
1: Ah, eu já fui muita vez à Maia. À Maia vou muita vez.
2: Pronto, eu por acaso até sou maiata, mas moro aqui num cantinho da Trofa, mas encostadinho à Meia, que é para não perder o...
1: E muita vez a um restaurante fazer umas brincadeiras acompanhado ao piano, umas brincadeiras de poesia, que é na Rua do Lidador.
2: Ah, eu conheço bem, é sempre, quase sempre na Meia.
1: E é a casa da avó Quitéria, que é um restaurantezinho que está ali.
0: Não sei, eu não sou desse tempo.
1: É verdade.
2: Pronto.
0: Beijinhos, Luciana.
2: É só dizer. Beijinhos para
1: sim, senhora,
2: todos.
1: Um beijinho grande.
2: Continuação de muito sucesso.
0: Obrigado.
2: Boa noite. Para ti, Cássio.
0: Olha, já sabes, que quiseres um beijo meu, vais ter que rebolar.
2: Eu rebolo.
0: Beijinho.
2: Beijinho, meu querido. Beijinho.
1: Obrigado. E olha, como estávamos aqui há bocado, pode-se rascar. Um grande abraço ao Cássio. Da parte do restaurante Doce Amiga, um artista que damos um grande valor, não só como artista, que é fenomenal, como e um ser humano incrível. Estamos contigo, sempre contigo. Obrigado, Tânia, por nos ter dado a conhecer. Abraço de coração. O Cássio sabe o carinho que temos por ele. Abracinho, és o maior e sem filtros. Pá,
0: obrigado, Paulo.
1: Isto é muito bom quando recebe mensagens assim.
0: Eu faço a depilação, mas estou-me a arrepiar. Sabes, porque são palavras que eu sinto que são de verdade, porque são pessoas que me conhecem bem, percebes? Não são pessoas que me conhecem só da televisão, são pessoas com quem eu já privei. Olha que o Paulo, a Tânia, outras pessoas mais que aqui estão, vamos lá falar.
1: Olá, muito boa noite.
3: Boa noite.
1: Olá, muito boa noite. Tenho o gosto de estar a falar com...
3: Com a Faustina.
0: Olha a Faustina do Algarve.
3: É.
0: Opa, ó, minha querida Faustina, estás boa, minha Patrícia?
3: Tudo bem, meu amor.
0: Olha, no sábado vais nos ver cantar, não vais?
3: Vou.
0: A gala da já agora, quem tiver aqui que queira ir assistir à gala da Vanessa Silva na Academia, vou estar em Alverca, na Sofrá. Ainda há bilhetes. Vejam a gala, que ela tem uma gala muito bonita, tem um espetáculo muito bonito e eu vou ser convidado
3: um
0: para cantar.
3: Um grande para no ti, Sofrá. Gosto exatamente. Muito de dinheiro, não estou muito de comentar, nem de me dar muito a...
1: Tem uma sala brutal.
0: A Isa, a Faustina, é uma amiga do Algarve, que ficou responsável pela página dos fãs.
1: Que é que estávamos a falar.
0: Sim,
1: há pouco.
0: Criada pela nossa querida Dídia, e em homenagem à Dídia, essa página continua no ativo, não é, Faustina? Não sei se a Faustina foi.
1: Faustina?
0: Foi abaixo a chamada.
1: Estou sim?
0: Olá, Faustina!
1: Pelos vistos foi abaixo.
0: Enfim.
1: Mas pronto, há de voltar a ligar.
0: E pronto, estava-te a dizer, a Tânia, o Paulo e outras pessoas que aqui estão, olha, que tive um espetáculo em março. E Algueirão, Mãe Martins, debaixo de chuva. Pois estas pessoas ali estiveram uma noite inteira, e eu pensar que não havia ninguém, encharcadas, mas encharcadas, torcias a roupa, aquilo, e não saíram dali até eu acabar o espetáculo. Sempre foi bom. Um espetáculo que me marcou e que me irá marcar. Se um dia isso... me disserem assim, ai, diga lá qual foi um espetáculo que eu tenha marcado, este.
1: Sabes a que é que eu chamo isso? Respeito pelo
0: opa,
1: artista.
0: Não sei. Não, não...
1: É verdade.
0: Pois, olha, por acaso.
1: É verdade. Olha. Temos que começar a falar dos temas novos, dos singles.
0: Sim.
1: Novos.
0: O Quando Estamos Juntos?
1: É, exatamente.
0: O Quando Estamos Juntos é um single recente que tem uma fusão do flamenco com o pop, que também gosto muito de cantar. E esse tema, desse tema fiz um videoclipe, e é um tema que aí já vai mais ao encontro daquilo que eu gosto de cantar. Para quem conhece, vocês já conhecem, quem não conhece, olha, vamos ouvir. Se for
1: vamos
0: para...
1: ouvir, a gente já
0: vamos
1: cá
0: ouvir.
1: Volta.
0: Até já.
1: Até já.

0: Olha, foi tão louca a paixão.
1: Que... Olha, só uma coisa, estão aqui a perguntar se vais cantar Mãe, Tu És Luz.
0: Ah, está aí no CD.
1: Estão a perguntar-me, a gente já passa essa.
0: Vocês, meus amores aí em casa, vocês nem sabem, mas eu tenho estado engripado. Está a meio gás, mas aqui o nosso querido Paulo há de pôr amanhã as luzes. Agora, ó Faustina, ficaste empanada, mas pronto, eu percebi a tua mensagem e o teu telefonema. Um grande beijinho para ti. E a mãe do Sérgio está aqui, a Celeste Sousa, a querida Celeste.
1: Olha, diz-me uma coisa. Este tema que acabámos de ouvir, o Quando Estamos Juntos, isto é dedicado a alguém?
0: Tudo. Todas as minhas músicas são parte de mim. Só que não, nunca falo especificamente do que é. Olha, a música da mãe, pronto, claro que sim. A música de Natal, que lancei no ano passado, faz parte das minhas raízes, da minha história de criança. Quando Estamos Juntos também, A Noite Vai Ser Top. Eu acho que as duas que eu posso dizer que não têm muito a ver comigo, com a minha história, assim no geral, é A Noite Vai Ser Top e o Vais Ter Que Rebolar. Porque é uma história no geral. Mas tudo o resto tem um bocadinho de Cássio. Deus Deixou Escrito, que é uma das músicas mais bonitas que eu canto. E tu perguntas-me, Deus Deixou Escrito, que tem a ver com Deus Deixou Escrito, que tudo aquilo que tinha que ser meu, à minha mão virá. Por isso é que eu tenho aqui a tatuagem que Deus Deixou Escrito, que a música é a minha vida. Aqui... O infinito. Aliás, eu hoje posso revelar aqui algo que eu no outro dia anunciei no Facebook e depois irei explicar o porquê e irei publicar a foto promocional. Eu esta semana disse que brevemente iria anunciar o nome da tour de 2027. E o nome da tour de 2027, não digo ainda, digo daqui a bocadinho, para ver se vem mais pessoas. Tem a ver com qualquer coisa que eu tenho aqui comigo. Ou então se calhar deixo no ar, não sei. Quem é que adivinha o nome da tour? Tem a ver com qualquer coisa que eu tenho aqui junto a mim.
1: Ora bem, então vamos lá fazer aqui um mini passatempo.
0: É isso.
1: 21-086-0787, liguem e digam lá qual é o vosso palpite.
0: O nome da nova tour está ligada a qualquer coisa que eu tenho comigo, uma das tatuagens... Tem um nome e esse nome tem um significado. Esse significado depois eu direi brevemente no Facebook qual é. Mas está ligada a uma das tatuagens.
1: Eu por acaso sei qual é. Mas pronto, vamos lá embora. Olha, temos outro tema novo, outro single novo que saiu, que é o Vais Ter Que Rebolar.
0: Olha, eu também te digo a ti, se quiseres um beijo meu vais ter que rebolar. Isto aqui dá para todo lado.
1: Então,
0: vamos lá embora.
1: E rebolamos, vamos lá ouvir este tema.

0: Olha, grande tema. Vamos agora aqui ao telefone, está aqui alguém do outro lado, mas sei que já acertaram.
1: Já houve quem acertasse no nome.
0: Mas já vamos ver. Olá, muito boa noite.
2: Olá, boa noite.
0: Boa noite.
2: Vou falar com?
0: Paulo Oliveira.
2: Boa noite, locutor Paulo Oliveira. Para já, primeiramente, parabéns pela sua excelente condução da emissão.
0: Muito obrigado.
2: Em segundo, dar os parabéns ao Cássio pela excelente carreira que está a fazer.
1: Ah, não sei porquê, mas parece que é um amigo que eu tenho que se chama Paulo Serrasqueiro.
2: É, tal e qual, tal e qual.
1: Essa voz é inconfundível.
2: É inconfundível.
1: Estás bom?
2: Está tudo bem, Cássio, está tudo bem. Sempre a andar.
1: Olha, estou sentado.
2: E para falar, pronto, só para falar um bocadinho do Cássio, é só para dizer que já acompanhei o Cássio em alguns momentos, pronto. Não tantos como eu queria, como eu gostava, mas como ele sabe, a gente tem uma casa aberta e
1: é verdade.
2: Às vezes não é fácil.
0: Claro que sim.
2: E também para frisar, em especial, o ser humano que ele é. É um ser humano fantástico e basta privar com ele uma noite, num espetáculo, num jantar, em algo parecido, para ver o ser humano que ele é, que é fantástico. Além do artista que é, que isso já está.
1: Obrigado,
2: que é,
1: Paulo,
2: não é?
1: Obrigado. Olha, obrigado por todo o teu carinho, por todas as tuas palavras e, aquele, como eu disse há pouco, aquele espetáculo que vocês tiveram debaixo de chuva marcou-me e...
2: Por já mais... passou, venha ao próximo.
1: Olha, assim, eu não sei se tu vais, olha, no sábado vou estar aí perto, na gala da Vanessa Silva, vou estar em Alverca,
2: eu sei.
1: Na Sofrá. E depois vou estar no 24 de Outubro na Feira das Mercês.
2: Essa é capaz de ser mais possível, se calhar.
1: Aí vai ser com banda e dançarinos, tu nunca me viste com banda, aí... pois não?
2: Não.
1: Então pronto,
2: não,
1: aproveita, não. Que não sei se amanhã estou cá.
2: E aproveitar também para mandar um beijinho à Tânia, que foi a Tânia que deu a conhecer o Cássio à gente.
1: É verdade,
2: e...
1: a nossa loura maluca.
2: A loura maluca. E olha, obrigado por tudo que nos dás, tu és fantástico.
1: Nada, Paulo, obrigado eu por todo o carinho.
2: E sabes que a gente deste lado gostamos muito de ti.
1: Olha, eu acho que brevemente...
2: Estamos cá sempre.
1: Eu acho que brevemente, se não for antes das cantigas, se não for antes, brevemente também iremos estar juntos.
0: Claro que sim.
2: Eu acho que sim.
1: Pois, também acho que sim. Dia 8.
2: Anda para aí umas coisas aí no ar.
1: Pois andam. É uma poeira.
2: Anda aí uma poeira.
1: Um abraço.
2: Um beijinho, Cássio, para ti.
1: Também
2: e,
1: para vocês todos.
2: E continua sempre com essa força que tu és fenomenal.
1: Sou puro.
2: És puro. Olha, tal e qual é isso. És puro e és fenomenal.
1: Ai, ai.
0: Um grande abraço, Paulo. Muito obrigado.
1: Obrigado.
2: Um abraço, Cássio. E obrigado.
0: Tudo
2: um abraço
0: bem.
2: Ao Paulo Oliveira.
0: Um grande abraço. Muito obrigado.
2: Um abraço. Um abraço. Boa noite a todos.
0: Obrigado. E olha, e como estávamos aqui no meio do passatempo.
1: Pois estávamos, olha.
0: E vamos continuar aqui a puxar pelas pessoas.
1: Vamos, que eu não digo nada. Como é que se vai chamar a minha tour de 2027? Sei que está ligada a qualquer coisa que eu tenho comigo. A uma das minhas tatuagens.
0: Já houve alguém que
1: já
0: roçou aqui na...
1: Sim, na, sim.
0: A acertar. Mas...
1: Olha, a Carla Antunes agora é que chegou. Ó, Carlinha, já falei em ti. Eu pensava que tu estavas aqui para me dares um beijinho. Olha, o nosso Nuno Miguel também está cá.
0: Nuno Miguel, grande abraço.
1: Grande abraço, Miguel. Meu querido Nuno. E pronto. O nome da tour está ligado a uma das tatuagens e tem uma razão de ser muito, muito forte. E assim, daqui a bocadinho a gente já vai revelar.
0: Estamos aqui à espera se alguém... Pronto,
1: já acertaram? Já
0: a tua irmã,
1: olha, só posso dizer duas coisas.
0: A tua irmã já lá está a roçar quase.
1: Yeah, posso dizer duas coisas: Meias Luz não é porque foi onde está a ser este ano, e o Deus Deixou Escrito também não é porque já foi há 2 anos. Pronto, mais não posso dizer.
0: Vamos dar 5 minutinhos.
1: 5
0: minutinhos. Oh, okay. Até anunciarmos o nome da tour 2027.
1: Sei e brevemente que, publicarei o cartaz.
0: Sei que já houve quem acertasse, mas mais daqui a pouco. Mais 5 minutos, 6 minutinhos. 6 minutinhos.
1: Olha, a Manuela Batista também no Algarve, também já está cá.
0: Portanto, às 10 para as 11, muito antes de terminarmos o programa, o Cássio vai revelar o nome da tour 2027. Continuando, este é um tema que
1: vais ter que revelar.
0: É
1: daqueles temas que, são uns anos atrás, tu chegasses a pé de mim como produtor e que dissesses assim: olha, Cássio, tenho aqui este tema para tu cantares. Eu dizia: ai, não quero, que eu tenho capacidade para mais. Mas A partir do momento em que o Jorge do Carmo também me fez ver que realmente foi o que eu te disse há pouco, também me encaixava neste tipo de temas, sendo eu uma pessoa muito alegre, tendo uma capacidade de me encaixar em vários estilos musicais, e eu comecei realmente a pensar. E sem dúvida que a partir do momento em que comecei a cantar estes temas mais populares, e a partir do momento também que eu entrei para a Editora Espacial, que sem dúvida que tem projetado a minha carreira de uma forma diferente,
0: sabes
1: quantas, tudo começou a resultar.
0: Sabes quantas visualizações já teve? Tens uma noção?
1: De quem?
0: Deste. Do Vamos Ter Que Rolar.
1: Não, por acaso, não acompanhei muito, como não tem videoclipe, nunca estou muito em cima, mas não sei.
0: Então vou-te já dizer. O Vamos Ter Que Rolar teve qualquer coisa até hoje como 15 mil visualizações.
1: Pois não tinha visto, não.
0: 15
1: e,
0: mil.
1: E é a foto do single, não é? Pronto, olha, não sei. 15
0: mil visualizações.
1: Pronto, olha, é obrigado.
0: É
1: a gente pensa que não, mas realmente 15 mil é muito.
0: É muita coisa, já viste.
1: A gente... Aí viu 15 mil, mas 15 mil pessoas a ver é muito, porra, se, é uma expressão do Algarve.
0: Olha, e se todas estas pessoas fizerem uma partilha?
1: Ainda mais, partilha lá e depois é para o público com vocês.
0: Estou sim, muito boa noite.
3: Estou sim, boa noite.
0: Olá, muito boa noite.
1: Quem é ele? Até quem é que há de ser? Se não for o Rock, é a amiga, é o meu querido Nuno.
3: Se tu queres um beijo meu, tu vais ter que revelar.
1: Eu por ti faço tudo. Oh, meu querido Nuno, olha,
3: como é que estás, meu amor?
1: Eu vou-te dizer uma coisa em relação ao Nuno. O Nuno é daquelas pessoas que, quando eu estou com ele, eu nem me lembro que nós somos colegas.
0: É verdade.
3: É verdade.
1: É uma pessoa tão genuína. Estamos tão... fazemos uma festa naquele estúdio.
3: É verdade.
1: Não sei, Nuno, é verdade ou não é?
3: É verdade, já somos amigos há muitos anos. E sempre com um carinho, sempre que nos vemos... temos uma forma mútua de nos cumprimentarmos, de nos acarinharmos, porque a amizade é mesmo isso, e ainda mais na música é raro haver esta cumplicidade, este carinho entre dois colegas, mas acima de tudo entre dois amigos.
0: É verdade.
3: Tu sabes que és muito acarinhado, não só por mim, mas pela minha filha, pelo meu filho.
1: A tua neta!
3: Para a minha neta, que tu praticamente só não a viste nascer. Temos um carinho muito grande por ti, tu sabes.
1: É verdade. E não estar... é preciso estar todos os dias juntos, não é?
3: Claro que sim. Eu agora, por acaso, mandaram-me aqui partilharam comigo, e eu assim que vi que estavas aí também numa rádio com quem eu tenho umas relações muito, muito cordiais, muito boas, que é a rádio da Quinta do Conde, lá está, também há aqui uma amizade, não há rivalidades, não
1: é verdade,
3: há nada disso.
1: Claro que sim.
3: E aproveito para saudar também toda a equipa da Rádio Quinta do Conde, e saudar toda a gente que está a ouvir, e realmente liguei apenas para dizer isso, que gosto muito de ti, que é bonito na música haver pessoas como tu. Tu estás sempre a dizer que és puro, mas és, quem te conhece sabe que tu tens um coração de ouro, és uma pessoa genuína. Não és vaidoso, não és nariz empinado, nada disso. Tu és uma pessoa super humilde, és daquelas pessoas que cativa o seu público precisamente pelo carinho, pelo amor que tu dás às pessoas. Amo-te muito de coração, não tenho qualquer problema em dizer aqui publicamente que te amo de coração.
1: Oh, Nuno!
3: E lá claro vem, que a vem. Nossa amizade está sempre... estamos sempre ligados de alguma forma, com carinho, com amizade, que é isso que nos une.
1: O Nuno, eu falo pelos cotovelos, mas eu sempre que estou com o Nuno, seja fora do programa ou no programa, o Nuno tira umas palavras, porque ele tem um falar tão bonito, tem umas palavras tão transparentes, tão verdadeiras, que eu não sei o que é que ia dizer.
0: O Nuno é 5 estrelas.
1: Oh, Nuno, tu és um querido.
3: Obrigado,
0: 5 estrelas. Nuno,
1: obrigado por tudo.
0: Para começar, muito, muito obrigado por teres ligado. É sempre um gosto enorme falar contigo. Também um grande cantor que nós conhecemos, como um grande locutor de rádio com a tua rádio ali no Infernão.
1: Ele é grande em tudo.
0: Ali em Fernão Ferro. Como é que está a correr a rádio? Está a correr bem, que eu tenho visto. Tenho visto algumas coisas.
3: Está a correr fantástico. Sabes que isto é também outra parte da minha vida que eu dediquei-me de alma e coração. Inicialmente fiz o projeto como um hobby, para passar algum tempo, promover a minha música e também promover os colegas que eu gosto, que é o caso do Cássio, que é um dos artistas mais acarinhados neste projeto, e já lá teve várias vezes.
1: É verdade.
3: Neste momento ocupa-me quase os dias por inteiro, porque de facto é um projeto que cresceu de uma forma que eu não estava à espera, e ainda bem, porque esta nossa paixão pela rádio, e há uma coisa muito gira que eu vou aqui dizer rapidamente, sem vos ocupar muito tempo, que aconteceu, foi que, eu penso que foi há 3 anos, se não estou em erro, que eu fui convidado para o aniversário da Rádio Quinta do Conde, onde eu estive a cantar com todo o carinho, e fui surpreendido quando me apresentaram e chamaram ao palco, pela humildade da Rádio da Quinta do Conde, da forma como me apresentou, que não me apresentou só como cantor, mas publicamente falou deste projeto que eu tenho também aqui bem perto, que é claro. Em Fernão Ferro.
0: Claro.
3: É de louvar esse vosso carinho, essa vossa humildade, e escusado será dizer que estamos juntos, aquilo que vocês precisarem da minha parte disponham, e penso que é recíproco.
0: É recíproco.
3: Estamos de mãos dadas, está bem?
1: Sempre.
3: Beijinho
1: sempre.
3: Para todos.
0: Grande Nuno, um grande abraço.
1: Olha,
0: um grande
1: Nuno, abraço, sempre que tu falas, eu lembro-me sempre daquele momento que nós tivemos ao vivo a cantar o meu Alentejo.
3: Epá, agora assustaste-me quando disseste aquele momento que nós
1: tivemos. Aliás, até fiquei gago. Eu estava a falar daquele momento que nós cantámos o meu Alentejo.
3: Foi.
1: Olha,
3: foi lindo.
1: É que não faço mais nada, que já sabes que eu sou puro.
3: Foi lindo. Aliás, eu adoro um tema teu.
1: Qual
3: adoro,
1: é?
3: Aliás, eu conheço-os a todos, e qualquer tema teu e cantado por ti, porque isto é bonito dizer, nós percebemos da parte de produção, de orquestração, etc. Que ouvimos as músicas de uma forma diferente que uma pessoa normal as ouve. Eu vou-te dizer, tu és daqueles cantores em Portugal, talvez o único em Portugal, que tem uma forma característica de interpretar, uma voz única, que imediatamente, quando alguém te ouvir cantar, reconhece imediatamente que é o Cássio que está a cantar.
1: Oh, Nuno, obrigado.
3: Porque tens uma forma única de interpretar. A tua voz é extraordinária, e aquele tema entre tantos que tu tens, mas aquele do louco, aquele louco,
1: sou louco por ti.
3: Esse tema é extraordinário, é um hit.
1: É verdade.
3: É um hit da música portuguesa, sem dúvida.
1: Obrigado.
3: Estou muito feliz por ti, pelo teu sucesso. Sei que muito em breve vais fazer uma grande festa,
0: louco, né?
3: Mais que merecida, dos teus anos de carreira, e tu és gigante, meu querido.
1: Oh, meu Beijinhos. Querido. Obrigado eu, e olha, mesmo que não falemos todos os dias, quero que saibas que bates forte cá dentro, como dizia a Fanny.
3: E tu também. Como Beijinho. Eu costumo dizer à minha filha, estamos juntos no palco e na vida.
1: Sempre,
0: sem dúvida, sem
1: sempre.
0: Dúvida.
1: Obrigado.
0: Um grande abraço, meu querido. Grande abraço.
1: Um
0: abraço forte e obrigado por teres ligado.
1: A Carolinha estava a dizer aqui que ninguém atende.
0: Não, a gente estava com uma chamada. A Carla já vai ligar, que já vou pedir à Carla para ligar. Outra coisa, estamos mesmo a chegar ao fim. Estamos.
1: Olha, adeus!
0: Pouco mais de 6 minutos. Antes de revelarmos o nome de.
1: Está aqui o Hélder Costa.
0: Da tour. O Hélder Costa, grande abraço, Hélder.
1: Um abraço, amigo.
0: Um grande abraço, Hélder Costa. Onde é que vais andar brevemente?
1: Olha,
0: em termos de música.
1: Amanhã vou estar num evento privado em Lisboa, que eu esqueci o nome do restaurante, organizado pelo jornalista Abel Dias. Depois, no sábado, serei o artista convidado.
0: Peraí.
1: Quem é agora? Vamos lá ver.
0: Olá, muito boa noite.
4: Olá.
1: Oh, Carlinha! Olha, Carla, não digas nada. Ouve só aquilo que eu te vou dizer.
4: Não.
1: Louco, sou louco por ti. Eu sou louco por te amar assim.

0: E não me ter vindo dado um beijinho?
1: verdade.
2: Pois, mas não, se desse na guia do Gonha, então aí, muito
0: Ah!
2: bom.
0: Olha, mas tu estás no sítio melhor, estás no México, aproveita!
2: Estou no para, é bom, óbvio.
0: Muito bem, aproveita, meu amor. Olha, um grande beijinho, obrigado por teres ligado.
2: Olha,
0: Tenho aqui chamadas, nunca mais
2: fazer
0: acabam, amor.
2: também. Um beijinho para ti, está
0: I
2: bem?
0: love you!
1: Beijinho grande, Carla, muito obrigado.
2: Menu! Beijinho,
1: Beijinho, querida, beijinho.
2: beijinho para o
1: Boas férias, querida, boas férias.
2: Boa,
1: Um
2: beijinho.
1: beijinho, querida,
0: Ah,
1: obrigado,
0: minha querida.
1: obrigado, obrigado. E olha, temos aqui mais uma chamada que vai ser a última da noite. Que supostamente é dos Estados Unidos
0: Olha, a minha
1: pelo
0: segunda
1: código.
0: casa.
1: Olá, muito boa noite.
3: Olá, boa noite.
1: Olá, boa noite, acertei, que é dos Estados Unidos, certo?
3: Boa noite. Yes, dos Estados Unidos. Olá, Cássio.
0: Espera aí, é dos Estados Unidos, mas eu ainda não cheguei lá.
3: Ok. Vamos só, desculpa.
0: Avô, assim, opá, não, ainda não estou a ver quem é que me está a ligar.
3: Não sabes quem é?
0: Não, ainda não, mas se me disseres o nome, chego logo lá.
3: Como? Diz outra vez?
0: Ainda não sei quem é, mas se me disseres o nome, eu chego logo lá.
3: Rosa Pena.
0: Ai,
3: Aquela
0: a
3: rosa
0: Rosa, a
3: roxa.
0: Rosinha, que pena! Cheia de pena, cheia de penas, me dei tu! Oh, Rosa, tudo bem?
3: Tudo bem. Quando é que vais vir cá
0: Olha, meu amor,
3: jantar?
0: eu vou aos Estados Unidos no dia de Portugal, de New Bedford.
3: Ou tu
0: Sim.
3: vais estar aí no Work, que é no outro lado?
0: Ah, pois é, no Work não sei, mas vou estar em New Bedford no dia de Portugal.
3: Olha, ok, é 2 horas da cá.
0: Mas aí por acaso tive aí várias vezes em Elizabeth há uns anos atrás.
3: Elizabeth,
0: Sim, no Pisco.
3: olha, é ok, eu
0: Sim,
3: posso passar pelo rancho do Pisco?
0: já tive aí 3 vezes no Pisco há uns anos. Sim.
3: Ok.
0: Mas já deve haver
3: Talvez eu ainda
0: oportunidades,
3: não
0: Deus
3: tenha
0: quiser.
3: tido. Sim, claro que vai haver. Ok, é só para dizer, adoro a tua música, adoro a
0: Obrigado.
3: música do Natal,
0: A
3: adoro a
0: música de
3: música do
0: Natal.
3: Natal tua, adoro,
0: É.
3: adoro. Tem um vídeo dela que eu adoro essa
0: É
3: música,
0: verdade, é verdade.
3: e é só para te dizer que és um grande pessoa, é um grande cantor e muita sorte para ti.
0: Obrigado, minha querida Rosa, por ter ligado.
3: Ok,
0: Beijinhos. I love
3: obrigado.
0: you.
3: I love you too. I miss you so much.
0: thank you.
3: Ok. Thank
0: Beijinhos.
3: you. Bye. Thank you.
0: Bye.
1: Vai
3: Bye.
1: lá, boa noite, obrigado.
0: Estava-te a dizer que vou estar nesse almoço, jantar amanhã, depois no sábado vou estar como convidado na gala da Academia de Dança Vanessa Silva, em Alverca, na Sofrá. Quem quiser ir, vá, que vou lá estar a cantar várias músicas, vai haver momentos muito giros. Entretanto, vou estar também na Feira das Mercês, no dia 24 de outubro, com banda e dançarinas. Vou estar também, tenho mais sítios, vou estar no evento no dia 20 de dezembro, no dia 8, no Encontro de Amigos da Rádio Maranhais, no dia 8 de novembro. Vou estar também no evento da Viagens da Cris, ali para a zona da Almada. Vou estar no dia 19 de dezembro.
1: Almada?
0: Sim, não sei o sítio certo, mas no meu Facebook há de estar tudo. 19 de dezembro vou estar na Feira do Rossio, na Feira de Natal, no 19 de dezembro. Vou estar em mais sítios que agora dê-me uma branca, vão às minhas páginas e vejam. E na passagem de ano vou estar no Algarve, em Cachopo.
1: Manada, cachorro,
0: E já tenho espetáculos para o ano. É,
1: bela terra,
0: Cachopo.
1: cachorro, muito bom,
0: E
1: gosto muito.
0: pronto.
1: E olha, estamos mesmo no fim,
0: Estamos.
1: estamos mesmo no finalzinho.
0: Olha,
1: Olha.
0: amanhã as luzes. Olha, amanhã as luzes, nós vamos acabar com amanhã as luzes, se ele
1: Não,
0: puder.
1: vamos acabar, mas primeiro vais revelar o
0: Ah,
1: nome
0: pois
1: da
0: é.
1: tour
0: Olha,
1: 2027.
0: meus amores, o nome da tour de 2027 vai ser Infinito. O porquê? Porque faz parte de uma tatuagem que eu tenho. E depois eu vou-te explicar no Facebook o porquê de ter escolhido este nome. Vou explicar com um texto para explicar melhor. Mas a tour vai se chamar Infinito.
1: Olha, a Laurinha está a dizer que é no Cristo Rei, que também vai.
0: Pois vai.
1: É no Cristo Rei, está ela a dizer.
0: É uma excursão que vai acontecer. Vão ter vários pontos. No meu Facebook está o cartaz. Vão ter vários passeios. Depois já há o almoço, a jantarada com animação, baile e o G a cantar.
1: Ah, é?
0: É. Está para aqui no Facebook. Se fores ao meu Facebook, está lá.
1: E aquilo está a gente para entrar?
0: Não, aquilo tens para.

0: pagar, que eles vão a uma excursão de autocarro por vários pontos, depois não sei.
1: Não, de Almada sou eu, portanto é só chegar ao sítio.
0: Eu não sei, o sítio certo não sei onde é que é. Eu morei muitos anos em Almada, perto de Almada.
1: A gente já fala.
0: Pronto, beijinhos a todos, meus amores. E Cássio, obrigado por estar.
1: Cássio, desde já, muito obrigado por teres vindo. Muito obrigado por teres aceito o convite do Fora de Palco e da Rádio Quinta do Conde e estás aqui nestas duas horas que podiam ser mais, porque duas horas passaram a voar.
0: Posso ter certeza que passaram.
1: Passaram a voar e tínhamos conversa aqui para mais duas, três horas.
0: É verdade.
1: Mas fica já a promessa de uma. De voltares muito, muito em breve quando.
0: Olha.
1: O novo álbum. Novo...
0: Ah, brevemente irei lançar um novo single, mas sabes que eu acho que as pessoas estão um pouco desiludidas comigo, sabes porquê?
1: Porquê?
0: Porque eu disse que na segunda parte eu ia fazer um striptease e não fiz. Pronto. Ah, mas esqueci-me, não, já, para o ano, fica para outra vez.
1: Mas a culpa foi dos fãs que ligaram. Pronto. ligaram.
0: Oh, meus amores, vocês querem ver coisas? Olha, não, cara, da minha parte não vem nada.
1: Não houve.
0: Estão bem a cantar.
1: Mas pronto, olha, foi um gosto enorme. Obrigado,
0: obrigado, agora...
1: obrigado por ter estado cá.
0: Obrigado mais uma vez por estar aqui nesta casa que eu já te disse. Praticamente sou um filho da Rádio Quinta do Conde. Obrigado ao Pedro, obrigado a toda a equipa, obrigado a ti, que esta entrevista já estava apalavrada há mais de mil anos.
1: Há mais de um ano.
0: E obrigado a todos os fãs e amigos que entraram aqui no direto e aquelas pessoas que não entraram, mas que estiveram a acompanhar.
1: Exatamente.
0: Um beijinho muito grande, beijinho a Preciosa.
1: E um beijinho muito grande para a Carla Antunes, que mesmo do outro lado do
0: México.
1: Mundo, do outro lado do mundo ligou para cá.
0: É verdade.
1: Bem como a senhora que ligou dos Estados Unidos.
0: E todos que ligaram daqui.
1: E quem ligou da Alemanha também.
0: Do Algarve. Beijinhos a todos.
1: Beijinho para todos.
0: E pronto, olha, é realmente... esta manifestação de carinho faz com que realmente valha a pena.
1: A Rosilene está aqui a dizer: a promessa é dívida.
0: Brasil!
1: É dívida. Ela
0: queria ver. Não, Rosilene, aqui na striptease assim, ao desbarato, tem que pagar. Não sei quanto, mas a gente vai logo ver.
1: Olha, meu querido, foi um gosto enorme.
0: Um beijinho muito grande.
1: Um gosto enorme. Vamos manter o contacto, vamos estar em contacto os dois.
0: Vamos sim.
1: E vamos falando e. Até à próxima, muito sucesso na tua carreira.
0: Obrigado.
1: Continua a ser esse ser de luz que és e...
0: Olha, não consigo ser de uma forma diferente.
1: Eu sei que sim.
0: Por isso, olha a todos, beijos e abraços nos vossos corações. E continuem a partilhar. O vais ter que rebolar, porque isto agora é que está a dar. Olha, até fiz um verso.
1: Como eu comecei, há muitos anos que te conheço e há muitos anos que és assim. Continuas igual
0: sempre.
1: E não mudas, portanto. Muitos parabéns.
0: Obrigado,
1: pelo grande ser humano que és, pelo grande cantor que és e sucesso.
0: Obrigado. Tudo que tiver que ser está nas mãos de Deus.
1: Sem dúvida. Então vá. Meus amigos, até para a semana.
0: Se quiseres um beijo meu, vocês vão ter que revelar.
1: Um abraço forte.
0: Obrigado, um beijinho.
1: Um abraço forte. Boa noite. 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